0: recursos minerais, energia, finanças, defesa e segurança, justiça, obras públicas, habitação e recursos hídricos, agricultura, pescas e meio ambiente. A ministra moçambicana Maria Manuela Lucas e o ministro do Botswana abordarão também, entre outros, o fortalecimento das relações nos domínios de trabalho, género e desenvolvimento social, educação, cultura e saúde. A primeira-ministra reafirma o compromisso do governo moçambicano de tornar o país mais competitivo na região austral na oferta de bens e serviços. Bem-vinda, Levi, lembra que o sul do país reúne condições estratégicas para alavancar a economia, tais como terras férteis, infraestruturas logísticas e facilidade de acesso aos corredores de transporte. A governante falava esta quinta-feira em Maputo durante a tomada de posse do presidente da Comissão Executiva da Agência de Desenvolvimento Integrado do Sul, do Conselho de Administração da Empresa Nacional de Aquisição de Produtos Petrolíferos, bem como da diretora-geral e o diretor-geral adjunto da Escola de Governação.
1: Ao senhor Adelto Mavi, presidente da Comissão Executiva da ADSUL, confiamos numa missão exigente: fazer desta instituição uma verdadeira plataforma de desenvolvimento integrado, uma plataforma capaz de articular numa visão territorial única o agronegócio, a agroindústria, o turismo, as pescas, a indústria, a energia, os transportes, a logística, o comércio e os serviços. Nenhum destes setores deve avançar isoladamente. Esta visão integrada deve transformar recursos e atividades dispersas em cadeias de valor. Deve ligar produção, transformação, mobilidade, investimento e comercialização aos mercados locais, nacionais e regionais.
0: Primeira-ministra, bem-vinda, Levi. 233 recém-nascidos morrem anualmente no país por complicações no parto em cada 100 mil nascimentos. Maior parte dos casos ocorre em situações em que as parturientes são adolescentes e jovens dos 15 aos 19 anos de idade, por início prematuro da vida sexual e gravidezes precoces. Os dados foram partilhados esta quinta-feira no distrito de Marraquene, província de Maputo, pelo inspetor-geral da Saúde, Noton Pinto, nas comemorações do Dia Mundial da Contracepção. Secretário de Estado na província de Maputo exige dos profissionais de saúde um atendimento cada vez mais humanizado, baseado em princípios e valores patrióticos como forma de elevar a qualidade dos serviços prestados neste setor. Henrique Bongé se quer ver igualmente os profissionais de saúde distantes de casos de corrupção, cobranças ilícitas e outros males que têm sido relatados em diversas unidades sanitárias do país e não só. Bongé se diz que os profissionais de saúde devem voltar a ser uma referência de bons servidores da população.
2: Então vocês são rostos dos nossos hospitais, são rostos das nossas unidades sanitárias, porque é ali onde os nossos utentes vão buscar a salvação. Sabe que eu tenho dor de cabeça, vou à farmácia, o médico já escreveu o medicamento, ali vou ficar bem. Mas se não atende bem, essa pessoa, a primeira coisa, não vou melhorar. Quando não vai melhorar, quando vai fazer o ato de medicação, procura já de medicamento lá fora. Isso pode nos trazer complicações.
0: O governante falava esta quinta-feira durante uma saudação aos farmacêuticos no âmbito do Dia Mundial desta classe, que se assinala esta sexta-feira. O juiz conselheiro do Tribunal Supremo de Moçambique, Dr. Carlos Mondlane, foi condecorado com a medalha de mérito

0: Judiciário da União Internacional dos Juízes de Língua Portuguesa. De acordo com uma nota, a distinção é em reconhecimento pelo seu contributo para a defesa da independência judicial e para a aproximação das magistraturas dos países de língua portuguesa. O mesmo documento indica que Carlos Pedro Mondlane tem apoiado a reflexão sobre os desafios enfrentados pelos judiciários lusófonos por meio de obras jurídicas que circulam nesses países e de palestras em que partilha experiências e propostas sobre a administração da justiça e a independência dos juízes. A condecoração foi atribuída durante o encontro da organização, que decorre desde esta quarta-feira em Fortaleza, no estado do Ceará, no Brasil. No estrangeiro, as Forças de Apoio Rápido, Grupo Paramilitar do Sudão, intensificaram os ataques mortais com drones em cidades controladas pelo governo no estado do Kordofan do Norte, na linha de frente. A situação gerou instabilidade entre os moradores, numa altura em que se acreditava que este grupo tivesse abrandado os ataques. Citadas pela Reuters, as Forças de Apoio Rápido afirmaram que não ferem os civis de forma propositada. O Irã ameaça estender a guerra para o Oceano Índico em caso de um novo ataque dos Estados Unidos da América contra o seu território. O alerta foi transmitido por Yahya Rahim Safavi, um conselheiro do líder supremo do Irã, Mojtaba Khamenei, citado pela Lusa. Segundo Safavi, o conflito alastrou-se do Golfo Pérsico e do Estreito de Hormuz para o Mar Vermelho, através dos outros, e agora pode se alastrar até o Oceano Índico e mais além. Fechamos com as temperaturas máximas previstas em graus centígrados para esta sexta-feira. Tete, 35, Maputo, Nampula e Pemba, 30, Xai-Xai, Inhambane, Chimoio e Quelimane, 29, Vilanculo, Beira e Lixinga, 28. Apresentamos as notícias a esta hora, as próximas, às 6 horas inseridas no Jornal da Manhã.
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Bom dia, Moçambique. Está no ar mais uma edição do Jornal da Manhã da Rádio Moçambique. E confira já a seguir os destaques desta edição. Presidente da República, Daniel Chapo, entra hoje na cidade de Inhambane. As celebrações centrais do 25 de setembro, dia das Forças Armadas de Defesa de Moçambique. E ainda em Inhambane, combatentes da luta da libertação nacional enaltecem o empenho dos jovens das Forças de Defesa e Segurança que estão no terreno a combater o terrorismo que assola alguns pontos da província de Cabo Delgado. O Ministério dos Recursos Minerais e Energia avança na adoção de mecanismos que visam estimular o processamento dos recursos minerais e energéticos no território nacional. Hoje também é um dia em que a Seleção Nacional de Futebol, os Mambas, defrontam no Estádio Nacional do Zimpeto, na cidade de Maputo, a congénero do Senegal, em jogo referente à primeira jornada do Grupo J de qualificação para o CAN 2027. Ainda hoje, às 17 horas, os Mambinhas, a Seleção Nacional de Futebol Sub-20, defronta com o género da Namíbia, o jogo referente às meias-finais da Taça COSAFA, que decorre em Maputo.

0: a tópicos do Jornal de Manhã, sexta-feira, 25 de setembro, dia das Forças Armadas de Defesa de Moçambique, a data que assinala o início da luta de libertação nacional, 25 de setembro de 1964, um marco histórico que levou à libertação de Moçambique do domínio colonial português. Na sonorização, Sidónio Pires, Vitor África, nas notícias, edição e apresentação, Ernesto Chauque. Votos de ótima escuta. E a seguir as notícias por Vitor África. Bom dia.
1: Muito bom dia, Ernesto Chauque e o estimado ouvinte. O chefe de Estado, Daniel Chapo, orienta hoje, na cidade de Inhambane, as cerimônias centrais do 25 de setembro, o dia das Forças Armadas de Defesa de Moçambique. No monumento erguido em memória aos heróis nacionais na cidade de Inhambane, o presidente da República vai depositar uma coroa de flores em homenagem aos moçambicanos que deram a vida pela defesa da soberania e independência nacional. Durante as festividades do 25 de setembro, o presidente da República vai orientar igualmente o ato de condecoração de entidades nacionais em reconhecimento do seu contributo em diferentes áreas para o desenvolvimento e a construção do país. O ato de condecoração será replicado em todas as províncias sob orientação dos respectivos secretários de Estado, de acordo com o comunicado da Presidência da República. 233 recém-nascidos morrem anualmente no país por complicações no parto em cada 100 mil nascimentos. A maior parte dos casos ocorrem em situações em que as parturientes são adolescentes e jovens dos 15 aos 19 anos de idade por início prematuro da vida sexual e gravidezes precoces. Os dados foram partilhados esta quinta-feira no distrito de Marraquene, província de Maputo, pelo inspetor-geral de saúde, Notone Pinto, nas comemorações do Dia Mundial da Contracepção. A primeira-ministra reafirma o compromisso do governo moçambicano de tornar o país mais competitivo na região austral na oferta de bens e serviços. Bem-vinda, Levi, lembra que o sul do país reúne condições estratégicas para alavancar a economia, tais como terras férteis, infraestruturas logísticas, a facilidade de acesso aos corredores de transporte. A governante falava ontem em Maputo, na tomada de posse do presidente da Comissão Executiva da Agência de Desenvolvimento Integrado do Sul, do

0: Conselho de Administração da Empresa Nacional de Aquisição de Produtos Petrolíferos, bem como da Diretora-Geral e o Diretor-Geral Adjunto da Escola de Governação.
1: Ao Sr. Adelto Mavi, Presidente da Comissão Executiva da ADISUL, confiamos uma missão exigente: fazer desta instituição uma verdadeira plataforma de desenvolvimento integrado, uma plataforma capaz de articular numa visão territorial única o agronegócio, a agroindústria, o turismo, as pescas, a indústria, a energia, os transportes, a logística, o comércio e os serviços. Nenhum destes setores deve avançar isoladamente. Esta visão integrada deve transformar recursos e atividades dispersas em cadeias de valor. Deve ligar produção, transformação, mobilidade, investimento e comercialização aos mercados locais, nacionais e regionais.
0: Primeira-Ministra, bem-vinda, Levi. Delegações dos governos de Moçambique e do Botswana reúnem-se hoje na capital Botswana, Gaborone, na nona sessão da Comissão Mista Permanente de Cooperação. O encontro será co-presidido pela Ministra Moçambicana dos Negócios Estrangeiros e Cooperação, Maria Manuela Lucas, e o Ministro das Relações Internacionais do Botswana, Mphenyo Butali, indica um comunicado. O grupo traçará estratégias para alavancar e dinamizar a cooperação bilateral nos setores de transporte e logística, comunicação e transformação digital, recursos minerais, energia, finanças, defesa e segurança, justiça, obras públicas, habitação e recursos hídricos, agricultura, pescas e meio ambiente. A ministra moçambicana Maria Manuela Lucas e o ministro do Botswana abordarão também, entre outros, o fortalecimento das relações nos domínios do trabalho, género e desenvolvimento social, educação, cultura e saúde. O juiz conselheiro do Tribunal Supremo de Moçambique, Carlos Mangliani, foi condecorado com a Medalha de Mérito Judiciário da União Internacional dos Juízes de Língua Portuguesa. De acordo com uma nota, a distinção é um reconhecimento pelo seu contributo para a defesa da independência judicial e para a aproximação das magistraturas dos países de língua portuguesa. O mesmo documento indica que Carlos Pedro Mangliani tem apoiado a reflexão sobre os desafios enfrentados pelos judiciários lusófonos por meio de obras jurídicas que circulam nestes países e de palestras em que partilha experiências e propostas sobre a administração da justiça e a independência dos juízes. A condecoração foi atribuída durante o encontro da organização que decorre desde quarta-feira em Fortaleza, no estado do Ceará, no Brasil. E no plano internacional, as autoridades da Bósnia-Herzegovina despediram esta quinta-feira dois militares por terem glorificado o falecido criminoso de guerra, Ratko Mladic. Notícia a desenvolver no bloco das sete. E vamos fechar com o desporto. A Seleção Nacional de Futebol, os Mambas, defronta hoje no Estádio Nacional do Zimpeto, na cidade de Maputo, a congênero do Senegal, em jogo referente à primeira jornada do Grupo J de qualificação para o CAN 2027. O selecionador dos Mambas, Jiquinho Conde, diz reconhecer a grandeza do Senegal, mas garante que o combinado nacional está engajado para conseguir um resultado satisfatório.
2: O jogo com o Senegal vai ser um jogo difícil, porque para além da grandeza da sua seleção, vamos jogar no nosso reduto no dia 25 de setembro, uma data com extremo significado para todos nós, e queremos fazer de tudo para que possamos dar a alegria a todos aqueles que deslocarão ao Estádio Nacional do Zimpeto.
0: O jogo entre os Mambas e a seleção senegalesa do astro Sadio Mané está agendada para hoje às 15 horas. Ainda hoje, já às 17 horas, os Mambinhas, seleção nacional de futebol de sub-20, defronta a congênero da Namíbia, jogo referente às meias finais da Taça COSAFA, que decorre em Maputo. Os Mambinhas garantiram apuramento depois de terem terminado a fase de grupos com os mesmos números de Angola, mas beneficiaram-se do critério de fair play que favoreceu a seleção moçambicana com o menor número de cartões amarelos. Caso consigam apuramento, os Mambinhas poderão enfrentar na final a África do Sul ou a Zâmbia, protagonistas da outra meia-final, também agendada para hoje, às 11 horas. Apresentamos as notícias, o próximo bloco às 7 horas.

0: Conheça a previsão do estado do tempo para hoje com a meteorologista Caldina Tchaco. Bom dia.
1: Bom dia, estimados ouvintes da Rádio Moçambique. Previsão do tempo válida para hoje, dia 25 de setembro de 2026. Para as províncias de Niassa, Cabo Delgado e Nampula, prevê céu pouco nublado, localmente muito nublado. Possibilidade de ocorrência de chuvas fracas na faixa costeira. Vindo de sueste a nordeste, fraco a moderado. Para as províncias de Tete, Zambésia, Manica e Sofala, prevê céu pouco nublado, a limpo. Vindo de sueste a leste, fraco a moderado. Para as províncias de Inhambane, Gaza e Maputo, prevê céu pouco nublado, temporariamente nublado. Possibilidade de ocorrência de chuvas fracas na faixa costeira da província de Maputo. Vindo de sueste a nordeste, fraco a moderado. Temperaturas máximas previstas em graus Celsius. Tete, 35. Maputo, Nampula e Pemba, 30. Xai-Xai, Inhambane, Chimoio e Quilimane, 29. Vilanculo, Beira e Lixinga, 28. Bom dia, até a próxima oportunidade.

0: Jornal da Manhã da Rádio Moçambique, no seu setor, são 6 horas e 13 minutos. Muito bom dia, uma vez mais. Começa o seu Jornal da Manhã hoje com as atenções do país viradas para a província de Inhambane, palco das cerimónias centrais do 25 de setembro, que também vão acontecer um pouco por todo o país. Hoje é dia das Forças Armadas de Defesa de Moçambique. A nação celebra o heroísmo do passado e renova o apoio aos jovens militares que, na linha da frente, em Cabo Delgado, combatem o terrorismo para devolver a paz definitiva aos moçambicanos. Estamos em direto em todo o país para trazer estes e outros destaques. Como dissemos, Inhambane é o palco das cerimónias centrais. Está posicionado o jornalista Horácio Romão. Bom dia, como é que está o dia aí na cidade de Inhambane?
1: Xauque, uma saudação extensiva ao estimado ouvinte. Na cidade de Inhambane está uma manhã com céu pouco nublado. A máxima prevista é de 29 graus centígrados, mas fora o comportamento atmosférico, a cidade de Inhambane quebrou a sua monotonia. Está então uma cidade agitada e a razão para isso, tal como disseste, é que acolhe as cerimónias centrais do 25 de setembro, dia das Forças Armadas de Defesa de Moçambique. Na travessia Inhambane-Machis, o movimento é intenso do lado da Machis. As pessoas procuram alcançar a capital provincial para testemunhar em loco as cerimónias centrais alusivas ao 25 de setembro. Neste momento, Inhambane é das mais seguras cidades do país. Há por aqui um forte contingente militar que, ao longo da semana, foi aprimorando os ensaios para hoje, perante o comandante-chefe das Forças de Defesa e Segurança, Daniel Chapo, exibir a sua musculatura num desfile que certamente vai atrair a atenção do público. E aí, na capital do país, Maputo?
0: Neste dia de feriado, Maputo acorda com sabor a verão. Tudo indica que o sol vai brilhar intensamente. Os termômetros vão subir até os 30 graus, devendo o amigo ouvinte manter-se hidratado e desfrutar deste feriado. Horácio Romão, qual é a novidade hoje?
1: A novidade é que aqui em Inhambane, combatentes da luta de libertação nacional congratulam o empenho dos jovens das Forças de Defesa e Segurança que estão no terreno a combater o terrorismo que assola alguns distritos da província de Cabo Delgado. O secretário provincial da Associação dos Combatentes da Luta de Libertação Nacional, Aclin Inhambane, disse que graças a esta entrega, o campo de manobra dos terroristas reduziu nos últimos anos. Jorge Tinos recorda que esta bravura que os veteranos tiveram quando decidiram pegar em armas a 25 de setembro de 1964 para lutar contra o regime fascista colonial português. Tinos sublinha que a defesa da pátria está sempre em primeiro plano e que os jovens que estão no Teatro Operacional Norte devem continuar firmes no combate para libertar Cabo Delgado do terrorismo.
2: Vamos revidar o esforço, entregarmos o nosso saber para a defesa desta pátria que está sendo agredida. A pátria chama por nós.
1: Jorge Tinossi chama a atenção aos moçambicanos, em particular aos jovens, para não se deixarem levar com discursos que promovem a violência e divisionismo no país.
2: Chamamos a atenção para não se meterem em agendas políticas que não coadunam com aquilo que almejamos, a paz, a segurança, o bem-estar do povo moçambicano. Olhem para a frente, os jovens do 25 de setembro abdicaram a sua juventude, lutando para alcançar a independência nacional. Vós, jovens, também devem abdicar a vossa juventude, lutando para alcançar a independência econômica.
1: Jorge Tinossi, secretário provincial da Associação dos Combatentes da Luta de Libertação Nacional, Aclin, em Inhambane, e a necessidade do envolvimento de todos no cumprimento do comando presidencial. Vamos trabalhar. Aitirene Kaskwansatiko, Horácio Romão, Inhambane.
0: Essas horas e 13 minutos, Inhambane é o palco das cerimónias centrais do 25 de setembro. Mas estas as cerimónias vão se refletir um pouco por todo o país. Vamos à cidade da Beira, onde cidadãos, em sua fala, destacam a importância do 25 de setembro no percurso histórico do país. Defendem, acima de tudo, uma maior valorização dos ideais libertadores da pátria. Benícia Fayane.
3: Os cidadãos ouvidos pela Rádio Moçambique também congratulam o papel das Forças Armadas de Defesa de Moçambique na preservação da estabilidade e resposta a ameaças à integridade territorial, com destaque para o terrorismo. Cada moçambicano, segundo os entrevistados, deve ter o 25 de setembro como uma bússola.
4: Rita Joaquim Osmane, cabe a nós, né, como jovens, continuarmos na promoção da paz e de todas as ações que possam contribuir para o desenvolvimento do nosso país, independentemente da classe social. Cada um pode contribuir para a paz, para a união do nosso país.
5: Isaac Luiz Timba, os nossos combatentes nesse dia devem ser exaltados e também eles devem ser reconhecidos, porque foi nesse dia que deu o início da luta armada para a libertação de Moçambique. Nós jovens devemos seguir os passos dos mais velhos, devemos ser continuadores, sim, daquilo que nossos combatentes fizeram. Devemos buscar neles a inspiração daqueles efeitos que eles fizeram de lutar para nos libertar.
6: A liberdade é notória, considerando nos anos da guerra, não era possível. Só nós jovens temos que continuar com essa paz, continua que prevaleça para sempre, que não haja conflito, que ainda mantenha a paz que temos agora.
3: Residente na cidade da Beira, falando a propósito da celebração esta sexta-feira do dia do início da luta armada de libertação nacional e das Forças Armadas de Defesa de Moçambique. Sambani Manja, na Sabau Penunadota, Toera Kuchalira Mautenda. Da cidade da Beira, Benícia Fayane.
0: No meio das celebrações de 25 de setembro, há também reconhecimento. 30 combatentes de luta de libertação nacional serão condecorados hoje em Quelimane com a atribuição de medalhas de veteranos Abner Tchernenko.
7: Trata-se de condenados selecionados nos distritos de Milange, Murumbala, Quelimane, Longela, Gurê e Mopeia, na província da Zambésia. O diretor do Serviço Provincial dos Combatentes na Zambésia, Moisés Janisekete, disse à Rádio Moçambique que o momento serve para reflexão, valorizando os feitos dos libertadores da pátria.
8: É um momento de reflexão também para o povo moçambicano, em particular da província da Zambésia, do sacrifício dos jovens do passado da geração 25, que deram a sua juventude para conquistarmos esses ganhos. A mensagem que nós podemos deixar é bom preservarmos o legado dos combatentes, que é a própria independência, protegermos a nossa soberania e termos a confiança nos projetos que vêm da nossa governação. Sabemos que são projetos ambiciosos, e encorajar os jovens para termos mais paciência, mais confiança no destino do nosso país.
7: Moisés Jânio Saquete, diretor do Serviço Provincial dos Combatentes na Zambésia, entrevistado à Rádio Moçambique. Canal Amada na Sabão e Ovibarele Marira. Abner Tchernenko, a partir de Clima.
0: As Forças Armadas de Defesa de Moçambique apostam no reforço dos laços de confiança com as comunidades locais em Cabo Delgado, com vista a garantir a eficácia operacional e o respeito pelos direitos humanos no combate ao terrorismo. Toda a informação por Sumali Gilberto.
9: Segundo o comandante da Base de Fuzileiros Navais de Pemba, a disciplina e o respeito pelos direitos humanos são elementos fundamentais para a eficácia militar, assegurando a firmeza das FADM perante o inimigo e a sua responsabilidade na proteção da população. O capitão de mar e guerra, Carlos Chiconella, falava por ocasião da passagem esta sexta-feira, do 25 de setembro, dia das FADM, data que este ano assinala o 62º aniversário do início da luta armada de libertação nacional.
10: As Forças Armadas no geral, e em particular para os fuzileiros navais, sempre procuram manter uma relação de proximidade, respeito, diálogo permanente com as comunidades, porque é para proteger Moçambique e os moçambicanos que nós existimos. Portanto, nós somos Forças Armadas abertas à sociedade, próximas das comunidades e merecedoras da sua confiança. É também dessa relação que se constrói uma força credível e de elevada prontidão ao serviço de Moçambique e dos moçambicanos.
9: O comandante da Base de Fuzileiros Navais de Pemba destacou igualmente que o legado da geração 25 de setembro serve de referência moral para a defesa da pátria e da integridade territorial no contexto atual.
10: Primeiro, neste 25 de setembro, dia das Forças Armadas de Defesa de Moçambique, rendemos homenagem aos heróis que com coragem e sacrifício iniciaram a luta armada de libertação nacional e tornaram possível a construção de Moçambique independente. Neste contexto, cada nova geração, penso eu que deve compreender que uma pátria conquistada com enormes sacrifícios e deve assumir a responsabilidade de preservá-la.
9: Capitão de Mar e Guerra Carlos Chiconella, comandante da base de fuzileiros navais de Pimba, em Cabo Delgado. Refira-se que as comemorações do 25 de setembro na província de Cabo Delgado serão marcadas pela condecoração de 364 veteranos da luta de libertação nacional, além da deposição de uma coroa de flores na Praça dos Reis Moçambicanos, na cidade de Pimba, entre outras atividades. Mbode, Navangamedi, Nashabuni, Auliu, Tulipoche, Namaluele, Sumaliji, Bartempimba, bom dia.
0: Bom dia, bom trabalho. Forças Armadas de Defesa de Moçambique reforçam seu nível de proximidade junto das comunidades, visando a promoção da paz e unidade nacional. E uma das estratégias que está a ser aplicada é a promoção de atividades cívicas junto das comunidades. Rigoberto Chissan.
11: Esta quarta-feira, uma das brigadas das Forças Armadas de Defesa Nacional promoveu uma sessão de limpeza no Hospital Provincial da Matola. Na ocasião, o comandante da Escola das Comunicações das Forças Armadas de Moçambique, Severiano Anche, destacou que esta ação mostra que as FADM são uma unidade que não deve ser temida pela população e que a sua missão é promover o bem-estar das comunidades.
12: A nossa mensagem é simples. Primeiro, é por saber que nós, antes de sermos militares, somos cidadãos moçambicanos. Segundo, estamos nas Forças Armadas apenas por o fardamento é que é Forças Armadas. Então as Forças Armadas têm que estar em comunicação com o povo moçambicano. Têm que estar sempre em união com o povo moçambicano. As Forças Armadas não podem ser um perigo para o povo moçambicano. O povo, quando vê um militar a passar, tem que sentir que está ali o guardião da nossa soberania. Por isso, quero mostrar essa mensagem que nós estamos sempre, sempre com o povo.
11: O vereador de Solidariedade e Ambiente no Conselho Municipal da Matola, José Kif, destacou que a contribuição das Forças Armadas nas ações de promoção de limpeza nas comunidades reforça os níveis de coesão entre os moçambicanos.
13: Esta ação é muito positiva, atendendo em conta que estamos esperando os militares, estamos esperando as Forças Armadas de Defesa de Moçambique, onde em algum momento as comunidades, às vezes, receiam se aproximar aos militares, que são militares. Mas com esta ação estamos todos juntos, o município, a comunidade, a direção do hospital, os enfermeiros, juntos numa única causa.
11: Vereador de Salubridade e Ambiente no Conselho Municipal da Matola, José Kivi. Vacaína. Aitivere Kamavadji Akwamanambana, Rigoberto Chissan, da Autarquia da Matola.
0: Os cidadãos em Nampula defendem o fortalecimento da capacidade interventiva e da inteligência das Forças Armadas de Defesa de Moçambique para combater o terrorismo e trazer paz definitiva para Moçambique. Albano Xavier.
14: Afirmativo, Ernesto Chaouk, que o posicionamento foi manifestado por ocasião de 25 de setembro, ao dia do desencadeamento da luta armada de libertação nacional e dia das Forças Armadas de Defesa de Moçambique. Bitó Valério e Jim Laimo enaltecem a bravura dos jovens do 25 de setembro que não olharam as limitações do momento, deixando tudo para pegar em armas para combater o colonialismo e trazer a independência total e completa no nosso país. Segundo os nossos entrevistados, as Forças Armadas de Defesa de Moçambique estão a desempenhar um papel fundamental para a defesa da soberania e integridade territorial de Moçambique.
15: Há uma necessidade de evitar-se esforços de gerar mais recursos em termos de potencializar e disponibilizar ferramentas suficientes, tanto económicas assim como em equipamentos, para que haja uma necessidade de combate no seu todo, estar mais ligado à população, estar mais ligado àquilo que é a nossa rede da comunidade em si, no geral.
16: Nós precisamos da paz efetiva e isso vai culminar diretamente com o que chamamos de soberania nacional. Então, sustentar a paz é um ato que não se faz só militarmente. Precisamos trabalhar com estruturas educacionais, precisamos trabalhar com a nossa economia, porque todos esses pilares que sustentam o nosso país estão a ser afetados.
14: Piton Valério e Jim Laímo, cidadãos baseados em Nampula, falando do papel das Forças de Defesa de Moçambique no dia em que se comemora o 62º aniversário do desencadamento da luta armada de libertação nacional. Deposição de uma coroa de flores na praça erguida aos heróis moçambicanos, atribuição de títulos honoríficos aos veteranos da luta de libertação nacional, uma feira gastronómica e de saúde, são dentre várias atividades que marcam as festividades da data, cuja cerimónia vai ser orientada pelo secretário de Estado de Nampula, Fernando Bemani. Amosi, nem morrer em Moçambique, e calé elapo e amorretele. Albano Xavier, Nampula.

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Às 6 horas e 31 minutos, resumo os assuntos de destaque no Jornal da Manhã. Presidente da República, Daniel Chapo, orienta hoje na cidade de Inhambane as celebrações centrais do 25 de setembro, dia das Forças Armadas de Defesa de Moçambique. A Seleção Nacional de Futebol, os Mambas, defrontam hoje no Estado Nacional de Zimpeto, congênero de Senegal, em jogo referente à primeira jornada do Grupo J de qualificação para o CAN 2027. E ainda hoje, pelas 17 horas, os Mambinhas, Seleção Nacional de Futebol Sub-20, defronta congênero da Namíbia, jogo referente às meias-finais da Taça COSAFA, que decorre Maputo.

0: Meteorologista Caldina Tchaco e a previsão do estado do tempo para hoje.
1: Bom dia, estimados ouvintes da Rádio Moçambique. Previsão do tempo válida para hoje, dia 25 de setembro de 2026. Para as províncias de Niassa, Cabo Delgado e Nampula, prevê céu pouco nublado, localmente muito nublado. Possibilidade de ocorrência de chuvas fracas na faixa costeira. Vindo de sueste a nordeste, fraco a moderado. Para as províncias de Tete, Zambézia, Manica e Sofala, prevê céu pouco nublado a limpo. Vindo de sueste a leste, fraco a moderado. Para as províncias de Inhambane, Gaza e Maputo, prevê céu pouco nublado, temporariamente nublado. Possibilidade de ocorrência de chuvas fracas na faixa costeira da província de Maputo. Vindo de sueste a nordeste, fraco a moderado. Temperaturas máximas previstas em graus Celsius. Tete, 35. Maputo, Nampula e Pemba, 30. Xai-Xai, Inhambane, Chimoio e Quilimane, 29. Vilanculo, Beira e Lixinga, 28.

Hoje, o café de manhã é sobre o 25 de setembro e queremos olhar para a evolução das FADM e os desafios atuais na defesa da soberania e integridade territorial de Moçambique. Nosso convidado é o porta-voz do Estado-Maior-General das Forças Armadas de Defesa de Moçambique, o Brigadeiro Omar Saranga, e o café será servido a partir da cidade de Inhambane com a moderação do jornalista Daniel Fael. Amigo ouvinte, participe pelos números 21 31 77 77 ou 82 34 77. O tema também já está na página do Facebook Jornal da Manhã RGM.

0: 6:34, 25 de setembro, na ordem do dia, combatentes da luta de libertação nacional na cidade de Tetum defendem o engajamento dos moçambicanos nas atividades produtivas para o alcance da independência económica do país. Pormenores por Onésio Job.
1: Bom dia. Ouvidos pela Rádio Moçambique por ocasião do dia do desencadeamento da luta de libertação nacional, que hoje se assinala, os nossos entrevistados afirmam que o país pode alcançar a almejada independência econômica caso haja dedicação ao trabalho por parte de todos os moçambicanos, principalmente os jovens. Disseram que a luta armada que desencadearam há 62 anos foi protagonizada pelos moçambicanos, na sua maioria jovens, que abnegaram da sua juventude para abraçar a luta pela independência política, alcançada a 25 de junho de 1975. Os combatentes João Canhandula, Lúcia Camanguira e Joaquim Manteiga apontam a construção de escolas, unidades sanitárias, pontes e outras infraestruturas sociais como ganhos conquistados através do sangue dos jovens de 25 de setembro.
2: Nós, no tempo colonial, não tinha quase nada os direitos. Mas agora, o desafio é para nós vermos Moçambique acompanhar com o desenvolvimento que nós temos e haver produção em Moçambique. Nós, para o moçambicano, a terra é maior para nós. Não nós estamos aqui aglomerados na cidade. Cada um de nós temos que pegar enxadas, não depender já de apoio para os países exteriores, mandar importar comidas, enquanto nós temos a terra fértil que nós não podemos conseguirmos mesmo até desenvolver.
3: Como moçambicano, vamos sentar unidos, unidos mesmo, pegar enxada, a trabalhar para a nossa país, ir mais à frente. Sem trabalhar e ser unido, não vai à frente, guerra não resulta.
4: Eu apelo aos moçambicanos, tem que trabalhar para o desenvolvimento desse país. O país está a pedir para ser usado. Vamos trabalhar para amanhã ver Moçambique desenvolvido e através de trabalhar.
1: Combatentes da luta de libertação nacional na cidade de Tete, defendendo o engajamento dos moçambicanos em atividades produtivas para o alcance da independência econômica do país. Abali, o Peningo Nguanhuchi, Anakukodola Ndiewako, Lekani Kuduala, Kutunda, Matenda Kusiana Siana, Tangwe Tingakala Nangumi Wadidi, Tina Tambarusa, Ziku Yansambiki, Da Cidade de Tete, Onésio Jo.
0: Combatentes da luta de libertação nacional na cidade de Tete defendem o engajamento dos moçambicanos nas atividades produtivas para o alcance da independência económica. E ainda sobre a independência económica, os cidadãos defendem o Moçambique unido e focado na formação académica e profissional como via para a soberania económica. São cidadãos ouvidos já em Inhambane, já em Melhora, na cidade de Xaxai, já em Vanessa.
5: Bom dia. Falando por ocasião do Dia das Forças Armadas de Defesa de Moçambique e do desencadeamento da Luta Armada de Libertação Nacional que hoje se assinala, os nossos entrevistados falaram igualmente da pertinência do fim do terrorismo que assola algumas regiões do país. Para António Guitmela, o terrorismo em Cabo Delgado belisca a liberdade dos cidadãos, como também o trabalho conjunto que pode levar o país a alcançar a independência económica.
6: Enquanto os nossos irmãos na Zona Norte estão a passar esta crise, esta consequência drástica, nós do Sul não estamos em paz. Temos que todos estarmos em paz. Para poder estarmos em paz todos, é preciso que se acabe na totalidade aquele turismo que se encontra em Cabo Delgado. É preciso que haja trabalho conjunto, porque não é só esperar que o governo vai dar de comer, o governo vai dar tudo. É preciso que todos nós trabalhemos. Trabalhar para acabar com a fome, a miséria.
5: Por sua vez, Felipe Manjana vincou que a conquista da independência econômica depende de várias fórmulas, partindo da união entre os moçambicanos e da inserção da juventude em ações de desenvolvimento.
7: É uma data que nós devemos comemorar com orgulho da bravura do jovem de 25 de setembro. A independência já está conosco, agora o que é que falta a nós? É a preservação da independência, esse é o primeiro aspecto. É consolidarmos a unidade nacional, é lutar contra a pobreza. O desafio que os moçambicanos, em particular os jovens, têm é a luta para a emancipação econômica do país. Aos jovens, o desafio é estudar, principalmente o saber fazer, precisamente para poder pegar nos recursos naturais que o país tem, transformá-los em riqueza.
5: Alguns cidadãos de Xaxá em Gaza e a necessidade de um Moçambique unido com vista ao alcance da independência econômica, depois da independência política conquistada após a vitória alcançada no início da luta armada de libertação nacional, iniciada numa data como a de hoje, há 62 anos. O Ingsed, aí, Chuvuquice, Moçambique, de Xaxai, Jaime Vanécio, bom dia e votos de ótimo feriado nacional.
0: Bom dia, bom trabalho. O Ministério dos Recursos Minerais e Energia avança na adoção de mecanismos que visam estimular o processamento dos recursos minerais energéticos no território nacional. Pinto Catawa.
8: Espera-se que a implementação da medida acelere o crescimento e desenvolvimento da economia nacional através da criação de unidades industriais e oportunidades de emprego para os jovens, alargamento da cadeia de valores dos recursos naturais e redução significativa de exportação de matéria-prima bruta para o mercado internacional são elencados como outras vantagens da iniciativa para o país. Para a materialização desta ideia, decorre o trabalho de mapeamento em diferentes províncias do país, com vista a determinar as quantidades dos recursos e a viabilidade de instalação de unidades de processamento dos minérios. No caso da província do Niassa, numa primeira fase, preenche o perfil da política do governo de incentivo de processamento local dos minérios, o grafite de NPP, com enormes reservas confirmadas. Zainabo Maló, técnica do Ministério dos Recursos Minerais e Energia, que integra a equipe de trabalho na província do Niassa, acrescentou que serão promovidos 3 eventos simultâneos em outubro próximo para a disseminação da iniciativa com a participação de investidores nacionais e estrangeiros.
9: Nós estamos aqui na província do Niassa por causa do CAVAMID. Estamos a fazer a preparação do CAVAMID. Do CAVAMID, como bem disse, é a Conferência sobre a Adição de Valores de Recursos Minerais Energéticos. É uma iniciativa que representa uma nova etapa na forma como Moçambique pretende aproveitar os seus recursos minerais energéticos. O principal objetivo é promover a transformação dos recursos no país para que deixem de ser exportados maioritariamente como matéria-prima e possam gerar mais valor acrescentado, emprego, oportunidades de negócio e desenvolvimento para os moçambicanos.
8: O país acolhe em outubro próximo 3 eventos para a divulgação de mecanismo de incentivo de processamento de matérias-primas ao nível local, com destaque para os minérios. Ainda é notícia a condecoração esta manhã de 54 veteranos da luta de libertação nacional por ocasião do Dia das Forças Armadas de Defesa de Moçambique, uma cerimônia a ser dirigida pelo secretário do Estado no Niassa, Silva Livoni. Omvela, Lemikizani Malangizo Yazaumoyo, Pajitetezo Chamatenda, Yosiana, Delxinga, Pinto Catawa.
0: 95 estudantes moçambicanos partem no próximo dia 5 para Portugal, onde vão frequentar cursos de formação técnico-profissional. Aderta Magaia.
10: Na cerimônia de despedida, o secretário do Estado do Ensino Técnico-Profissional, Léo Jamal, apelou aos jovens para que aproveitem a oportunidade com disciplina e persistência.
11: Sejam disciplinados e persistentes, porque só assim é que, fim dos 3 anos, vocês vão ter a oportunidade de ser profissionais competentes e não só, ter a oportunidade que a partir daí possam contribuir com o vosso conhecimento para o mercado de trabalho, quer seja nacional, quer seja o mercado de trabalho internacional.
10: Entre os beneficiários está a Mostina Machani, que vai frequentar o curso de Sistemas Térmicos de Energias Renováveis.
12: Não desperdicemos aquilo que é a oportunidade que nos foi dada pelo Ministério da Educação, que possamos aproveitar o máximo possível das experiências académicas e as demais que teremos lá.
10: Também selecionado está Domingos Xabiruca, que vai formar-se como técnico de máquinas florestais.
13: Vou fazer o curso de técnico de máquinas florestais. Estou muito preparado. Sim, a mensagem que eu deixo é muita fé, muita força e muita confiança. E não desperdicemos essa oportunidade porque é única.
10: Enquanto os 95 estudantes seguem para Portugal, 80 formadores partem para o Brasil, onde vão participar numa formação em ciências agrárias. As duas iniciativas enquadram-se nas parcerias de cooperação internacional para o reforço da educação técnico-profissional.
0: São, neste momento, 6 horas e 44 minutos. 50 crianças da província de Manica beneficiam de cirurgias gratuitas de correção de fenda labial e palatina até ao fim do mês. Nelson Mainato.
14: A campanha que envolve cirurgiões de Manica e Sofala tem lugar no Hospital Provincial de Chimoio. O responsável pelo programa de saúde oral na província de Manica, José Massinguile, explica que a correção das malformações congénitas vai abranger crianças de todos os distritos da província de Manica. Massinguile diz que desde 2019, com o apoio de parceiros, incluindo a Fundação Clinton, o setor da saúde tem intensificado a identificação de casos. O responsável acredita que ainda existem crianças afetadas que permanecem escondidas nas comunidades devido ao estigma e aos tabus associados à condição. Entre as consequências apontadas estão a exclusão social, a privação do acesso à escola e, em alguns casos, a separação de famílias.
15: Este problema tem solução a nível hospitalar. Não há alarme de ficar, se traumatizar, se estigmatizar ou se divorciar por causa desse problema. Que aproxime as nossas unidades mais sanitárias, mais próximas, ou aos nossos agentes comunitários de saúde. Não tem problema. Eles vão encaminhar e dar o melhor seguimento. E o terceiro ponto é que temos essa chance de termos esse suporte cirúrgico nas nossas unidades de referência mais próximas que nós temos na nossa província.
14: Depois da cirurgia, algumas mães disseram à Rádio Moçambique que o procedimento vai devolver o sorriso às crianças.
16: Noxitoras Gonçalves. No princípio mesmo fiquei admirada porque esse tipo de coisa também era antes de ver, né? Mas muitas das vezes quando eu ia no hospital no peso sempre me falavam que você não pode ficar preocupado, um dia qualquer vão operar a de ficar bem, mas eu sempre não tinha certeza. Daí foi na terça-feira quando me chamaram numa diga, traz essa criança aqui agora mesmo. Na verdade cheguei aqui, mas ontem aconteceu mesmo.
17: Lourdes Bernardo, só fazer obrigado. Na hora que eu vi isso, talvez eu fiquei só, minha sogra, ou talvez a família da tua mãe, não sei o que,
14: Desde 2019, foram submetidos a cirurgias para a correção de malformações congénitas mais de 100 crianças. Motendere, Onadicana, Ticalitense, Tidabatana. Nelson Mainato, cidade de Chimoio.
0: Primeira-ministra, bem-vinda a Levir, reafirma o compromisso do governo em colocar Moçambique a competir com outros países da região na provisão de bens e serviços. Leopoldo Agapito.
18: A governante falava nesta quinta-feira em Maputo, na tomada de posse do presidente da Comissão Executiva da Agência de Desenvolvimento Integrado do Sul, do presidente do Conselho de Administração da Empresa Nacional de Aquisição de Produtos Petrolíferos, bem como da diretora-geral e do diretor-geral adjunto da Escola de Governação.
19: Ao Sr. Adérito Mavi, Presidente da Comissão Executiva da ADISUL, confiamos uma missão exigente. Fazer desta instituição uma verdadeira plataforma de desenvolvimento integrado. Uma plataforma capaz de articular, numa visão territorial única, o agronegócio, a agroindústria, o turismo, as pescas, a indústria, a energia, os transportes, a logística, o comércio e os serviços. Nenhum destes setores deve avançar isoladamente. Esta visão integrada deve transformar recursos e atividades dispersas em cadeias de valor. Deve ligar produção, transformação, mobilidade, investimento e comercialização aos mercados locais, nacionais e regionais.
18: Para o presidente do Conselho de Administração da Empresa Nacional de Aquisição de Produtos Petrolíferos, ficou o desafio de garantir a segurança e expansão da rede de abastecimento e de distribuição de produtos petrolíferos.
19: Esperamos de si, caro PCA, e da sua equipe de trabalho, proatividade na apresentação de propostas de políticas e ações. O país deve tirar proveito da sua posição geoestratégica para importar produtos petrolíferos a preços mais competitivos e assegurar a sua disponibilidade sem rupturas em todo o território nacional. Devem também adotar e executar ações que assegurem reservas estratégicas de combustíveis para o país. E devem capitalizar a captação de mais divisas geradas pelo trânsito de combustíveis para os países da SADC e do Interland.
18: A primeira-ministra referiu que o executivo criou a escola de governação para dotar o país de quadros com competência que respondam às necessidades de cidadãos cada vez mais exigentes.
19: Com essa visão, pretendemos uma instituição de formação e capacitação contínua que responda às necessidades reais do aparelho de Estado. Uma instituição que ajude a melhorar a qualidade das políticas públicas e dos serviços prestados ao cidadão. O desenvolvimento de competências deve caminhar com uma cultura de resultados. Não basta formar por formar. O conhecimento adquirido deve traduzir-se em mudanças positivas e concretas no funcionamento das instituições, na qualidade das decisões e na prestação de serviços públicos.
18: Primeira-ministra, bem-vinda a Levi, falando nesta quinta-feira durante a tomada de posse do presidente da Comissão Executiva da Agência de Desenvolvimento Integrado do Sul e do presidente do Conselho de Administração da Empresa Nacional de Aquisição de Produtos Petrolíferos, bem como da diretora-geral e do diretor-geral adjunto da Escola de Governação. Trata-se de Adérito Mavi, Vítor Timóteo, Ana da Graça Uamuse e Nelson Mabucanhane, respectivamente.
0: Hoje, 25 de setembro, queremos olhar para a evolução das Forças Armadas de Defesa de Moçambique e os desafios atuais na defesa da soberania e integridade territorial do país. Teremos como convidado no café de manhã o porta-voz do Estado-Maior-General das FADM, Brigadeiro Mar Saranga. E o café será servido a partir da cidade de Inhamban, palco das cerimónias centrais de celebração desta data. E a moderação estará a cargo do jornalista Daniel Fael. Amigo ouvinte, participe pelos números 2131-7777 e 823477 e também pela página do Facebook Jornal da Manhã, RGM.

0: A Desportivo no Jornal da Manhã é agora. Mambas às 15 e Mambinhas às 18 horas, em busca do sucesso continental. Castro Jorge, bom dia.
1: Muito bom dia. O primeiro serão os mais velhos a entrar em campo no Estádio Nacional do Zimpeto diante do Senegal para a jornada inaugural do Grupo J na caminhada à fase final da CAN do próximo ano, o Pamoja 2027. Os Mambas já estão em prontidão para esse embate que é previsto pelo Selecionador Nacional como difícil e onde o favoritismo recai ao campeão africano em título. Entretanto, os jogadores dizem-se prontos e pretendem reverter o cenário de resultados negativos dos confrontos recentes contra as chamadas potências do futebol africano. Edmilson Dove, o novo capitão dos Mambas, destaca o espírito de camaradagem para enfrentar o primeiro adversário desta campanha.
2: Sejam eles com seleções de alto gabarito, assim como não, não existem jogos a paixões. E para nós levamos um jogo cada vez, mas claro, com a mesma ambição, e passa-se por sempre fazer um resultado positivo, e amanhã não vai ser diferente. Estamos confiantes de que podemos fazer um bom resultado. Cabe a nós darmos tudo aquilo que temos, implementando tudo aquilo que temos vindo a treinar, que são as ideias que o Mister tem nos transmitido, transportar para o campo e fazermos aquilo que é o nosso trabalho.
1: Jogador dos Mambas, Edmilson Dove, à disposição do grupo para o jogo desta tarde no Estádio Nacional do Zimpeto. O selecionador nacional, Chiquinho Conde, espera que a simbologia do 25 de setembro, que hoje se assinala, ajude os seus jogadores a tudo fazerem para derrotar este colosso africano. Ter a bola na sua posse e mantê-la pelo maior tempo possível é a estratégia para suplantar o poderio do Senegal, que veio determinado a pontuar aqui em Maputo.
3: Todos nós estamos encajados para iniciarmos bem um adversário difícil, que é só campeão africano, e que acarreta todos os cuidados, não só técnica, tática, mas também física e mental. E como tal, fico felicíssimo em que todos aqueles que estiveram disponíveis estão agora no grupo, prepararem arduamente, focados naquilo que é o nosso compromisso. O jogo com o Senegal vai ser um jogo difícil, porque para além da grandeza da sua seleção, vamos jogar no nosso reduto no dia 25 de setembro, uma data com extremo significado para todos nós, e queremos fazer de tudo para que possamos dar a alegria a todos aqueles que deslocarão ao Estádio Nacional do Zimpeto, que estão aves de ver os Mambas depois da aparição no CAR.
1: Selecionador Nacional de Futebol de Moçambique, Chiquinho Conde, a projeção do jogo de mais tarde diante do Senegal no início da campanha de apuramento a CAN 2027. E o país volta a estar unido em prol dos Mambas. Em Sofala, nada se espera que não seja a vitória do conjunto moçambicano. Filipe Jorge.
4: Desportistas em Sofala esperam um jogo difícil esta sexta-feira entre a Seleção Nacional de Futebol e a sua similar do Senegal, a contar para a primeira jornada do Grupo J de qualificação para o CAN do próximo ano. Afirmaram que os Leões de Teranga são um dos principais obstáculos dos Mambas, numa lista que inclui o Sudão e Etiópia. Explicaram que o combinado nacional deve entrar em campo concentrado, determinado e consciente da importância de começar a campanha de qualificação com um resultado positivo. Entrevistados pelo RM Desporto, os desportistas acrescentaram que mais do que os 3 pontos, Moçambique deve procurar dar o primeiro passo rumo à terceira presença consecutiva na fase final do CAN.
5: Eduardo João, eu gostaria que Moçambique ganhasse pelo menos 1-0. Moçambique vai estar em frente mesmo. Isso não tem muita diferença quando duas pessoas estão a lutar. Se você dizer que no seu coração que eu aqui, aquele senhor vai me bater, uhum, e vai te bater mesmo. Mas eu espero que Moçambique vai ganhar 1-0.
6: Deu linda. Moçambique ganha 2-0. Gostei mesmo do último jogo que, uhum, fez. Estava muito bom. Atletas, né? Jogadores muito bons. Uhum. Desta vez, uns jovens muito ativos mesmo. Vamos torcer para que tudo dê certo. Moçambique ganhe. Uhum. Já sabe, Moçambique sempre está em cima.
7: Américo Moio, mais conhecido por Moio. Eu espero que vão ganhar, pelo menos 2-1. Porque não podemos ir ser desafiados. Eu deixo minha equipa, seja forte, seja aquela equipa que nós conhecemos, que assistimos, que por enquanto estão a ganhar.
4: Palavras de alguns desportistas em Sofala em torno do jogo desta sexta-feira no Estádio Nacional do Zimpeto entre Moçambique e Senegal, da jornada inaugural do Grupo J de qualificação para o CAN 2027.
1: O jogo começa às 15 horas. Ainda hoje, mas às 18, na Lalegia Arena, a Seleção Nacional Sub-20 procura o acesso à fase final da Taça de África das Nações da categoria do próximo ano no Ghana, no jogo das meias finais do torneio regional com o Zafa. O desafio será diante da Namíbia, contra quem o combinado moçambicano perdeu por 0-1 no jogo da fase regular da competição. O embate desta noite é decisivo e é o último obstáculo para a presença dos mambinhas na CAN da categoria e abre também a possibilidade de voltar a conquistar este torneio regional. O capitão dos mambinhas, Diego Pelembe, diz que esta segunda oportunidade é para aproveitar o máximo e seguir em frente no objetivo traçado no início da temporada, ou seja, ganhar o torneio regional.
8: Nessa prova de COSAF é ganhar o torneio que nós queremos, estamos a jogar em casa, temos essa vantagem e vamos tentar cumprir esse objetivo.
1: Capitão da Seleção Nacional de Futebol Sub-20 de Moçambique, Diego Pelembe, ambição de conquistar o torneio regional da COSAFA e que abre a possibilidade também de apuramento à CAN da categoria. Ou seja, vencer hoje e passar para a final significa primeiro garantir o apuramento para a Taça de África das Nações da categoria e depois lutar pelo troféu máximo desta competição. O jogo, tal como disse, começa às 18 horas na Lalegia Arena e as entradas são gratuitas, com a possibilidade dos primeiros 1.500 espectadores ganharem bilhetes de ingresso para o jogo da próxima terça-feira dos Mambas, diante do Sudão, no Estádio Nacional do Zimpeto. Agora o basquetebol, a indicação de que o Ferro Varda Beira iniciou com vitória os playoffs da final da Liga Moçambicana da Modalidade no escalão sénior masculino, ao derrotar o Machacane por 74-69. Carlos Langa.
9: É 5 pontos de empatar ante a formação tricolor da capital do país. Ayad Mugambut, como é que foi este triunfo? Você ganha o jogo inicial?
10: Foi um jogo muito disputado. As duas equipes entraram preparadas para disputar a final da melhor maneira. Nós tivemos alguns erros cruciais que fizeram a equipe do Machacane ganhar confiança, mas durante o intervalo reunimos o grupo e decidimos que não pode ser isso. Nós viemos com a lição estudada, então devemos passar para frente e controlar o resultado até o final do jogo.
9: Ayadi Mungwambe, jogador da equipa do Ferroviário da Beira, e esta vitória no jogo 1 frente à equipa tricolor pela marca de 74-69. Agora o técnico principal do Machacane, Alberto Dumba.
11: Uma equipa que fez 17 gols numa final, é difícil ganhar. Vamos melhorar, vamos treinar, vamos ver o vídeo, vamos analisar onde nós jogamos, vamos tentar corrigir. Ainda falta mais 5, 4 jogos. Obrigado.
9: Coach, o que é que amanhã pensa fazer no jogo 2?
11: Amanhã vamos melhorar, amanhã de manhã vamos fazer um treino de recuperação, vamos ver o vídeo, vamos ver onde nós geramos para melhorar, para ver que nós não deixamos cometer o mesmo erro que fizemos o jogo de hoje.
9: A reação do técnico Nilton Manheira relativamente a este jogo.
12: Primeiro, dar parabéns à minha equipa, um bom jogo de basquetebol. Vamos enfrentar uma equipa muito aguerrida, Machacane, com muita juventude.
1: Técnico principal do Ferro Varda Beira, Nilton Manheira, e a reação à vitória ontem sobre o Machacane por 74-69 no jogo número 1 dos 5 do play-off da final da Liga Moçambicana de Basquetebol. Na atribuição do terceiro lugar, o Costa Sol venceu no jogo 1 ao Ferro de Maputo por 86-78. Hoje jogam-se as segundas partidas dos play-offs para o terceiro lugar. Ferro de Maputo, Costa do Sol às 17 horas e Machacane Ferro Varda Beira às 19 horas. Bom dia.
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0: 7 horas no país. De volta a Vitor África para a apresentação das notícias.
15: O chefe de Estado, Daniel Chapo, orienta hoje, na cidade de Inhambane, as cerimônias centrais do 25 de setembro, dia das Forças Armadas de Defesa de Moçambique. No monumento erguido em memória aos heróis nacionais na cidade de Inhambane, o presidente

0: Moçambique por ocasião do Dia das Forças Armadas recorda que a libertação do país custou sacrifícios a muitos cidadãos.
1: Cada nova geração, penso eu, que deve compreender que uma pátria conquistada com enormes sacrifícios e deve assumir a responsabilidade de preservá-la.
0: O comandante da base de fuzileiros navais de Pemba referiu na ocasião que as Forças Armadas estão a reforçar a confiança com as comunidades locais em Cabo Delgado como forma a garantir a eficácia operacional e o respeito pelos direitos humanos no combate ao terrorismo. E na cidade da Beira, em Sofala, cidadãos ouvidos pela Rádio Moçambique reconhecem o sacrifício dos libertadores da pátria e comprometem-se a honrar o legado.
2: Rita Joaquim Osman, cabe a nós, né, como jovens, continuarmos na promoção da paz e de todas as ações que possam contribuir para o desenvolvimento do nosso país.
3: Isaac Luiz Timba, os nossos combatentes devem ser exaltados e também eles devem ser reconhecidos. Nós jovens devemos seguir os passos dos mais velhos, devemos ser continuadores, sim, daquilo que nossos combatentes fizeram.
4: A liberdade é notória, considerável nos anos da guerra. Não era possível. Só nós jovens temos que continuar com essa paz. Continua que prevaleça para sempre, que não haja conflito, que ainda mantenha a paz que temos agora.
0: Cidadãos ouvidos pela Rádio Moçambique na cidade da Beira comprometem-se a honrar o legado das Forças Armadas de Defesa de Moçambique. E o Partido Frelimo exorta as novas gerações a inspirarem-se no exemplo das Forças Armadas de Moçambique, que defendem a soberania e integridade territorial. Numa mensagem por ocasião do Dia das Forças Armadas, a Frelimo refere que a construção de Moçambique é uma responsabilidade coletiva e requer o contributo de todos os moçambicanos. O partido refere que este é o momento de reflexão sobre a história e os sacrifícios consentidos e que permitiram a construção da nação. Na mesma mensagem, a formação política diz considerar o 25 de setembro um grande dia de grande significado histórico para o povo moçambicano, na medida em que não só assinala o início da libertação nacional, como também recorda o espírito de entrega e coragem da geração 25 de setembro na luta pela independência de Moçambique. O Ministério dos Recursos Minerais e Energia avança na adoção de mecanismos que visam estimular o processamento dos recursos minerais e energéticos no território nacional. Jornalista Pinto Catawa.
5: Espera-se que a implementação da medida acelere o crescimento e desenvolvimento da economia nacional através da criação de unidades industriais e oportunidades de emprego para os jovens, alargamento da cadeia de valores dos recursos naturais e redução significativa de exportação de matéria-prima bruta para o mercado internacional são elencados como outras vantagens da iniciativa para o país. Para a materialização desta ideia, decorre o trabalho de mapeamento em diferentes províncias do país, com vista a determinar as quantidades dos recursos e a viabilidade de instalação de unidades de processamento dos minérios. No caso da província do Niassa, numa primeira fase, preenche o perfil da política do governo de incentivo de processamento local dos minérios, o grafite de NPP, com enormes reservas confirmadas. Zainabo Maló, técnica do Ministério dos Recursos Minerais e Energia, que integra a equipe de trabalho na província do Niassa, acrescentou que serão promovidos 3 eventos simultâneos em outubro próximo para a disseminação da iniciativa com a participação de investidores nacionais e estrangeiros. De Lixinga, Pinto Catawa.
0: Delegações dos governos de Moçambique e do Botswana reúnem-se hoje na capital de Tswana, Gaborone, na nona sessão da Comissão Mista Permanente de Cooperação. O encontro é co-presidido pela ministra moçambicana dos Recursos dos Negócios Estrangeiros, ACQE, e Cooperação, Maria Manuela Lucas, e o ministro das Relações Internacionais do Botswana, Mpenyo Butali, indica um comunicado. O grupo traçará estratégias para alavancar e dinamizar a cooperação bilateral nos setores de transporte e logística, comunicação e transformação digital, recursos minerais, energia, finanças, defesa e segurança, justiça, obras públicas, habitação e recursos hídricos, agricultura, pescas e ambiente. A ministra moçambicana Maria Manuela Lucas e o ministro do Botswana abordarão também, entre outros, o fortalecimento das relações nos domínios do trabalho, género e desenvolvimento social, educação, cultura e saúde. No plano internacional, as autoridades da Bósnia-Herzegovina despediram esta quinta-feira 2 militares por terem glorificado o falecido criminoso de guerra Ratko Mladic. Na Bósnia, glorificar criminosos de guerra e atos condenados

0: considerados como crimes de guerra, constitui crime. Casos de outros 35 militares foram enviados para o Ministério Público para que fossem tomadas medidas disciplinares. Fechamos com o desporto. A Seleção Nacional de Futebol, os Mambas, defronta hoje no Estádio Nacional do Zimpeto, na cidade de Maputo, a congênero do Senegal, em jogo referente à primeira jornada do Grupo J de qualificação para o CAN 2027. O selecionador dos Mambas, Chiquinho Conde, diz reconhecer a grandeza do Senegal, mas garante que o combinado nacional está engajado para conseguir um resultado satisfatório.
1: O jogo com o Senegal vai ser um jogo difícil, porque para além da grandeza da sua seleção, vamos jogar no nosso reduto no dia 25 de setembro, uma data com extremo significado para todos nós, e queremos fazer de tudo para que possamos dar a alegria a todos aqueles que deslocarão ao Estádio Nacional do Zimpeto.
0: O jogo entre os Mambas e a seleção senegalesa do astro Sadio Mané está agendada para hoje às 15 horas. Ainda hoje, já no período da tarde, neste caso, início da noite, 18 horas, os Mambinhas, seleção nacional de futebol de sub-20, defronta com o congênero da Namíbia, jogo referente às meias-finais da Taça COSAFA, que decorre em Maputo. Os Mambinhas garantiram o apuramento depois de terem terminado a fase de grupos com os mesmos números de Angola, mas beneficiou do critério de fair play que favoreceu a seleção moçambicana com o menor número de cartões amarelos. Caso consigam apuramento, os Mambinhas poderão enfrentar na final a África do Sul ou a Zâmbia, protagonistas da outra meia-final, também agendada para hoje às 11 horas. Apresentamos as notícias no próximo bloco às 8 horas. 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
3: Bom dia, estimados ouvintes da Rádio Moçambique. Previsão do tempo válida para hoje, dia 25 de setembro de 2026. Para as províncias de Niassa, Cabo Delgado e Nampula, prevê céu pouco nublado, localmente muito nublado. Possibilidade de ocorrência de chuvas fracas na faixa costeira. Vento de sueste a nordeste, fraco a moderado. Para as províncias de Tete, Zambésia, Manica e Sofala, prevê céu pouco nublado, a limpo. Vento de sueste a leste, fraco a moderado. Para as províncias de Inhambane, Gaza e Maputo, prevê céu pouco nublado, temporariamente nublado. Possibilidade de ocorrência de chuvas fracas na faixa costeira da província de Maputo. Vento de sueste a nordeste, fraco a moderado. Temperaturas máximas previstas em graus Celsius. 7, 35. Maputo, Nampula e Pemba, 30. Xai-Xai, Inhambane, Chimoio e Quilimane, 29. Vilanculo, Beira e Lixinga, 28.

0: As atenções do país hoje estão viradas para as cerimónias do 25 de setembro, dia das Forças Armadas de Defesa de Moçambique. E por isso, no Café da Manhã hoje, vamos olhar para a evolução das FADM e os desafios atuais da defesa da soberania e integridade territorial de Moçambique. Nosso convidado é o porta-voz do Estado-Maior-General da FADM, o Brigadeiro Omar Sarang, ouvinte também convidado a participar pelos números 2131-7777 e 823477 e pela página do Facebook Jornal da Manhã RGM. Às 7 horas e 13 minutos, janela do repórter agora, vamos espreitar a cidade de Beira, a cidade esta que assiste de algum tempo para cá uma onda de roubos de tampas de sarjetas. O fenómeno está a deixar passeios e ruas com buracos e que parecem entradas para túneis subterrâneos. Santos Nunes, bom dia.
1: Muito bom dia, Ernesto Chauk, bom dia, estimado ouvinte ligado ao Jornal da Manhã. De facto, na cidade de Beira, o roubo de tampas de sarjetas está a deixar vários passeios e ruas com buracos abertos, representando assim um risco para peões, ciclistas e condutores de viaturas sobretudo. Para além dos prejuízos à infraestrutura pública, os moradores temem que estes espaços possam provocar acidentes, sobretudo durante a calada da noite ou em períodos de chuva. A nossa reportagem saiu à rua justamente para perceber um pouco sobre esta situação que afrequenta a comunidade na cidade da Beira. Sabe-se que, em algum tempo, várias ruas, quase todas, principalmente na zona de cimento da cidade, ficou, portanto, sem tampas de sarjeta. Esta situação que preocupa o Serviço Autónomo de Saneamento da Beira, onde, desta feita, vamos conversar com o Sr. Enoque Chicumbe, que é o chefe do Gabinete de Comunicação e Relações com as Comunidades do Serviço Autónomo de Saneamento da Beira. A quem desde já saúdo, muito bom dia, em direto para a Rádio Moçambique, Jornal da Manhã. O que lhe ofereço dizer em relação a esta situação sobre o roubo de tampas de sarjetas?
2: Bom dia, mas não é habitual, nós temos numa cidade as pessoas a tentarem vandalizar as tampas e tudo mais. Mas nós começamos a notar isto nos últimos 2 anos. As pessoas começaram a vandalizar as tampas, Nós estávamos na avenida, na rua Corros Lusaka, na zona da Munhava. Começamos a notar a retirada de algumas bases de tampas e coisas, e fomos fazendo reposição, mas depois, quando nós mudamos, nós tínhamos uma espécie de tampa de betão polímero que não tinha assim, algum interesse comercial, porque era de betão polímero, mas era uma tampa feita de fibra de betão de polímero. E o que aconteceu? Nós percebemos que aquelas tampas havia alguma fragilidade em termos de sobrepeso das viaturas que iam passando ali. Nós já alteramos, começamos a usar tampas de metal. Quando começamos a usar tampas de metal, um pouco por toda a cidade começou a haver uma vandalização massiva. Isto começou a preocupar o Serviço Autónomo de Saneamento da Beira, começou a preocupar o Conselho Municipal da Beira. Por quê? Porque quando nós retiramos uma base de tampas ou uma tampa mesmo, nós estamos a retroceder aquilo que é o desenvolvimento da nossa cidade. Porque quando não tem uma tampa dentro de uma via, significa que nós estamos com um risco enorme para que tanto os automobilistas que se fazem a via, tanto os peões que se fazem a via, começam a ter essa dificuldade de locomoção, porque podem cair ali, se aleijar, ter algum problema.
1: Muito bem. Qual foi o nível de prejuízo com o roubo destas tampas de sarjeta?
2: Até então, o nível de prejuízo, nós até então identificamos 120 tampas Desde 120 tampas, ainda estamos a fazer vários trabalhos, porque dessas 120 tampas que nós identificamos, existem ainda zonas que passam nossa rede de saneamento e drenagem e tem tampas. E nessas tampas que existem, nessas zonas, a diferença é, são zonas que não têm asfaltagem, são zonas que são terra batida. Estamos a falar de zona de Estouro, zona de alguma parte de Mataquan, existe alguma parte de Ponta Gea também. Então, não tendo tampa aí de esgoto, cria facilidade para os malfeitores fazerem essa incursão.
1: Muito bem, falou aqui destes bairros, Estouro, Mataquan e também como Ponta Gea, mas gostava de saber quais são as zonas ou os bairros que registram casos frequentes de roubo de tampa de tarjeta na cidade da Beira.
2: Nós temos Pioneiro, nós temos o próprio Estouro, estamos a falar de Ponta Gea, estamos a falar de Macuti, estamos a falar... toda a área onde passa a rede de saneamento e drenagem. A nossa rede de saneamento e drenagem já cobre 20% da cidade da Beira. Então, Estouro, Ponta Gea, Mataquane, estamos a falar daquela zona de Palmeira, né? Várias Pangara. Vamos para a zona de Palmeira, Palmeira 1, Palmeira 2, que pertence ao bairro de Chipangara. Estamos a falar de Macuti, estamos a falar do próprio Xemite. Nós ficamos surpresos quando encontramos um Xemite que é considerado uma zona nobre com o maior fluxo de automobilistas. Nós encontramos uma caixa de visita sem tampas e ficamos assim mais preocupados porque não. É um bocadinho meio inexplicável. Então, ficamos sem saber se isso simplesmente é roubo ou é uma vandalização. Então, nós, como SAS, estamos a trabalhar nessa questão de reposição das tampas. Estamos a trabalhar nessa reposição das tampas. Conseguimos a primeira aquisição. Estamos a fazer a primeira reposição na Rua Pai Ramo. E o objetivo é fazer a reposição toda a cidade. Mas é um processo, porque a aquisição das tampas não é feita a partir do mercado interno, como sempre já vimos a referir. É preciso estar claro isto, se nós tivéssemos também alguma aquisição assim imediata e próxima, seria um bocadinho facultativo para nós, para conseguirmos fazer a reposição. Porque quando você faz uma encomenda de 300 tampas para fazer a reposição, se tivesse mercado interno, nós poderíamos fazer isso aí, se fosse 50 tampas, mas seria ter uma mobilidade melhor.
1: Muito bem. Atendendo e considerando que as tampas são feitas de um material que é sabido que é feito por cobre e que atrai os malfeitores. E neste momento, com este projeto de reposição das tampas a nível destas caixas de visita na cidade da Beira, qual é a solução encontrada pelo SAS para que se evite ou para evitar o roubo de tampas? Se existe algum outro tipo de material que vai então fazer face a esta reposição?
2: O SAS está a tentar fazer algumas consultorias para tentar buscar soluções melhores em relação à segurança de tampas, primeiro. Segundo, busca de tampas que possam evitar com que haja tração para serem vandalizadas. O SAS está a trabalhar nisso. Uma das coisas que nós estamos a fazer é a forma como nós colocamos as tampas, como nós estamos a chumbar as tampas, é diferente. Tem-se o fabrico, a rolar aqui, mas é uma forma que nós estamos a tentar reforçar as tampas, mas não seja por aí, não é só isto, mas existe um processo que nós estamos a fazer, que é buscar um material que seja menos atrativo, porque quando a pessoa tirar uma base de tampa e tentar fazer, se for vandalização, nós vamos perceber que é vandalização. Mas se a pessoa quiser fazer uma incursão de negócio, nós iremos perceber que é incursão de negócio. Mas agora o SAS está a fazer, está tendo a trabalhar a busca de um tipo de tampas ou de uma forma de nós colocarmos a tampa ou termos as tampas sem criar esses riscos. Por quê? O que acontece, nós percebemos que as pessoas simplesmente vandalizam, mas só que pensam que muitas vezes... Aquele é um ferro... É um ferro que... ao olho assim, da forma que é fabricado.
0: Muito bem, Santos Nunes, creio que ficou essencial nesta janela de repórter sobre o fenómeno de roubo de tampas de sarjetas. E vamos aos nossos correspondentes, combatentes da luta da libertação nacional baseados no Malawi, exortam os jovens a honrarem o legado histórico da geração 25 de setembro, dando respostas tangíveis aos desafios presentes e do futuro de Moçambique. Sérgio Sixpence.
3: A exortação foi dada em entrevista à Rádio Moçambique por ocasião da passagem, hoje, do 62º aniversário das Forças Armadas de Defesa de Moçambique. Segundo os nossos intervenientes, o 25 de setembro de cada ano deve servir de um dia de reflexão e introspeção naquilo que cada jovem tem feito no seu dia a dia para continuar a edificar o belo Moçambique. Para William de Souza, os jovens de hoje devem saber valorizar e cuidar daquilo que custou milhares de vidas humanas, dando a sua cota parte para a edificação cada vez maior de um Moçambique próspero e pacífico.
4: Essa data é muito importante para nós aqui no Malawi e também como da Clínica. Sinto muito para os jovens de hoje, e são muito agressivos. O problema é que, às vezes, não querem saber o passado, querem só o presente. Mas não se esqueça, o presente não pode ser presente sem o passado. Porque é muito difícil e incompreensível dizer que hoje o que temos, o que já se fez, vamos destruir, fazer uma nova coisa. Isso é impossível. Por exemplo, vimos nessas manifestações, estragou-se muita coisa. E aquelas coisas, nesse momento, podemos já ultrapassar aquela fase aí. Então, eu apelo aos jovens, devem compreender, apesar que pode haver outras coisas que não são boas. Sim, mas vamos sentar e corrigirmos essas coisas. Não estragarmos as coisas já feitas. Por exemplo, fomos dados medicamentos, vamos queimar depois, vamos dizer que não temos emprego.
3: Já para Rosa Mina Carimo, o dia de hoje deve ser celebrado com foco e inspiração no patriotismo, através da manutenção do espírito de coesão nacional, rejeitando divisões étnicas ou regionais e promovendo ativamente a paz, a saúde pública e o desenvolvimento comunitário. Sérgio Sixpence, em Blantyre.
0: Moçambicanos residentes na Tanzânia encorajam as Forças Armadas de Defesa de Moçambique a combaterem com bravura os terroristas que continuam a criar intranquilidade em algumas zonas do país. Monteiro Bonifácio.
5: Falando por ocasião das celebrações de 25 de setembro, dia de desencadeamento da luta armada de libertação de Moçambique, responsabilizam a juventude a defesa do país contra o terrorismo e outros desafios que põem em causa a soberania nacional. Verónica Mungola, antiga estudante das Zonas Libertadas de Cabo Delgado e residente em Dar Islam, apelou também à consolidação da unidade nacional como condição indispensável para o desenvolvimento do país.
6: Primeiro, comemorar os esforços, em honrar os esforços dos nossos militares, das FPLN naquela época. O meu apelo para os jovens, primeiro tem que haver o país, como defender, como desenvolver o país. Também eles têm que saber que são jovens que nós consideramos para amanhã, que eles vão desenvolver o país e defender o país. Vamos trabalhar. Não devemos deixar a unidade. A unidade é que é a arma principal. Vamos nos unir mais fortes para desenvolver o país.
5: Na Tanzânia, que serviu de base logística, política e diplomática da luta armada de libertação de Moçambique, as celebrações do 25 de setembro vão ser marcadas pela deposição de coroa de flores nas primeiras sepulturas dos heróis moçambicanos Eduardo Mondiane, Josina Machel e Francisco Manyanga, no cemitério de Kinondoni, uma cerimônia a ser dirigida pelo Alto Comissário de Moçambique na Tanzânia. De Dar Islam, Monteiro Bonifácio.
0: Presidente da África do Sul, Cyril Ramaphosa, vai dirigir-se à nação nos próximos dias para apresentar medidas de combate à violência de género. O anúncio foi feito esta quinta-feira durante as celebrações centrais do Dia do Património na província de Cabo Ocidental. Eduardo Figurão.
7: Cyril Ramaphosa vai também avançar detalhes sobre a investigação ao assassinato de várias mulheres em Ekurhuleni. O anúncio foi feito esta quinta-feira no Cabo Ocidental, durante as celebrações do Dia do Património. Ramaphosa reagiu com firmeza aos recentes crimes e afirmou que a violência contra mulheres não pode ser vista como um legado para o futuro. O chefe de Estado sul-africano confessou sentir vergonha da atitude de muitos homens e apelou à união de todo o país para travar este flagelo.
8: The abuse, the rape and the killing of women.
7: Os abusos, as violações e os assassinos de mulheres não fazem parte do nosso patrimônio. Os nossos antepassados opunham-se a estes crimes. Não há cultura digna desse nome que não preze a dignidade da mulher. A dor e o sofrimento por que passam as mulheres na África do Sul são uma vergonha nacional. E tenho vergonha do que nós, homens, estamos a fazer. As mulheres têm o direito de andar nas ruas a qualquer hora, sem medo. Rádio Moçambique, Eduardo Figurão, Joanesburgo.
0: A seguir, noticiário económico para a Avenida.

Bom dia. O governo prevê que a economia moçambicana cresça 9,5% em 2029, impulsionada pela entrada em produção de novos projetos de gás natural em Cabo Delgado, segundo projeções apresentadas no relatório de riscos fiscais 2027. O crescimento previsto deverá levar o Produto Interno Bruto, PIB, nominal a ultrapassar pela primeira vez a barreira dos 2 bilhões de meticais, atingindo 2,1 bilhões de meticais. As projeções apontam para uma recuperação gradual da atividade económica, depois de um crescimento estimado em apenas 0,6 em 2026. No término do noticiário económico para esta semana, vamos espreitar as taxas de referência cambial. Começamos com o rand, que a compra custa a 3 meticais e 86 centavos e vendido a 3 meticais e 94 centavos. O dólar pode ser adquirido a 63 meticais e 27 centavos e vendido a 64 meticais e 54 centavos. Já a compra do euro custa 71 meticais e 97 centavos e vendido a 73 meticais e 42 centavos. Uma vez mais, bom dia.

0: Café da Manhã, agora queremos olhar para a evolução das FADM e os desafios atuais da defesa da soberania e integridade territorial de Moçambique. E nosso convidado é o porta-voz do Estado-Maior-General das FADM, Brigadeiro Omar Saranga. E o café é servido a partir da cidade de Inhambane, com a moderação do jornalista Daniel Faela. Bom dia.
1: Ora viva, Ernesto Chauk, saudações a todos os moçambicanos e boas celebrações dos 62 anos do desencadeamento da luta de libertação nacional e também Dia das Forças Armadas de Defesa de Moçambique, que, como sabe, ouvinte, as cerimônias centrais têm lugar aqui na cidade de Inhambane, sob orientação do chefe de Estado moçambicano, o Presidente da República, Daniel Chapo. Foi efetivamente a 25 de setembro de 1964 que os moçambicanos iniciaram a luta contra a dominação colonial. Hoje passam 62 anos, dos quais 51 livres do colonialismo, livre do colonialismo português. E neste café da manhã, como disse Chauk, vamos refletir em torno do 25 de setembro, a sua importância na história do povo moçambicano, o papel das Forças Armadas de Defesa de Moçambique na manutenção da paz, reforço da unidade nacional e coesão social. O nosso convidado é, de facto, o senhor Omar Saranga, brigadeiro-general e porta-voz do Estado-Maior-General. Brigadeiro, bom dia e seja bem-vindo ao Café da Manhã da Rádio Moçambique. Qual é o significado histórico de 25 de setembro?
2: Bom, Faela, muito bom dia. Primeiro, cumprimento todos os ouvintes do Rovuma Maputo. Antes de entrarmos na nossa conversa, permita-me uma palavra de solidariedade às famílias das vítimas do acidente de Zavala. Lamentamos profundamente a perda de vidas e desejamos rápidas melhoras aos feridos. As autoridades competentes prosseguem com o esclarecimento das circunstâncias do acidente. Indo diretamente à sua pergunta, qual é o significado histórico do 25 de setembro? Preciso notar que, a 25 de setembro de 1964, guerrilheiros da Frelimo atacaram o posto administrativo de Chai, em Cabo Delgado. Foi o início da luta armada de libertação nacional que conduziu à independência a 25 de junho de 1975. Os combatentes das Forças Populares de Libertação de Moçambique são a raiz das nossas Forças Armadas. Em 1994, depois do Acordo Geral de Paz de Roma, nasceram as FADMs, Exército Único, Republicano e Apartidário. Por isso, o 25 de setembro é, ao mesmo tempo, o Dia da Libertação e o Dia das FADMs.
1: Exatamente.
2: Por isso, o 25 de setembro é, ao mesmo tempo, para nós, os moçambicanos, carregado de um significado histórico muito profundo, porque foi nessa data que começou a luta de libertação. Quando celebramos o 25, estamos a recordar a coragem e o sacrifício daqueles que lutaram para que Moçambique fosse um país livre, independente e soberano. É, acima de tudo, uma data de patriotismo, unidade nacional e compromisso com a defesa da pátria. E esta celebração celebra-se com o lema FADM, 62 anos, celebrando o legado de libertação, a paz e a luta e a defesa nacional.
1: E qual é o alcance deste lema?
2: Antes de chegarmos lá, eu queria primeiro terminar e dizer o seguinte, que Samora Machel resumia a razão desta luta numa frase: não se pergunta a um escravo se quer ser livre. Portanto, significando no contexto moçambicano, o presidente Samora respondia a frase: a quem, no tempo colonial, dizia que os moçambicanos não estavam preparados para a independência, ou que era preciso primeiro se adquiriam. Para Samora, a independência não era um favor que se pedia ao colonizador. Era um direito natural do povo. E lutar por ela era legítimo. É a mesma ideia do professor Nguenha, quando diz que a luta de libertação foi uma guerra justa. Em palavras simples, ninguém precisa de perguntar a um povo oprimido se quer a liberdade. Portanto, ele quer, Sempre. Foi por isso que, a 25 de setembro de 1964, os nossos jovens pegaram armas. A liberdade era um direito e não um pedido. Agora, indo à segunda questão que me coloca...
1: O alcance deste lema.
2: O alcance deste lema.
1: 62 anos celebrando o legado da libertação e consolidando a paz e a defesa nacional.
2: O lema tem três tempos. O passado, o legado. Celebrar o legado de quem lutou pela independência. O presente, consolidar a paz, que não é um dado adquirido, constrói-se todos os dias. O futuro, uma defesa nacional moderna e profissional, pronta para as ameaças de hoje. Queremos dizer que as FADMs de 2026 são herdeiras daquela geração e têm a responsabilidade de a honrar. E o Presidente da República, no ano passado, prestou vênia a essa geração, nas celebrações do ano passado.
1: Eram 50 anos
2: vou citar o que ele disse. Inclinamo-nos em vênia à heróica geração de 25 de setembro, que, sem olhar para as consequências, embarcou numa guerra que nos levou à independência do país. O Presidente Chapo pronunciou estas palavras nas celebrações do 25 de setembro do ano passado. Se me der tempo, até posso explicar tudo isso aí, coisa. Se houver tempo, posso explicar o que é que significa inclinamo-nos em vênia.
1: Sim, sim. Pode explicar, mas muito resumido, ou de forma resumida. Só temos 30 minutos para este café da manhã.
2: Ok. Fazer vênia é curvar-se perante alguém em sinal de profundo respeito. Agora, quem se curva, aqui é o chefe do Estado. E falo em nome de todos. Inclinamo-nos. A mais alta figura do país coloca-se numa posição de humildade perante os combatentes. Reconhece que o poder que hoje exerce existe graças a eles. Heróica geração de 25 de setembro é a expressão usada para designar os jovens que iniciaram a luta armada de 1964 e os que a levaram até a independência. O presidente, ao chamar-lhe geração, o presidente sublinha que foi um esforço coletivo de toda uma juventude, não apenas de alguns líderes. Sem olhar para as consequências, é o coração da mensagem. Aqueles jovens sabiam que podiam morrer, serem presos, torturados ou nunca mais ver as suas famílias, e mesmo assim avançaram. O presidente destaca a coragem e o sacrifício pessoal em nome de algo maior. Uma guerra que nos levou à independência é a ligação entre o passado e o presente. A independência, com tudo o que dela decorre, é fruto direto desse sacrifício. E há ainda uma leitura implícita que Sua Excelência, o Presidente da República, o Comandante-Chefe da FADS, diz, é quando ele se curva perante a geração de 25 de dezembro, é uma nova geração a reconhecer em que ele pertence, a que antecedeu, a assumir a responsabilidade de continuar a sua obra. A mensagem para os militares de hoje e para os jovens é que devem honrar esse legado com o seu próprio compromisso com a pátria.
1: Sim. Brigadeiro Saranga, nos últimos anos ou nos últimos tempos, já há muitos jovens disputando vagas nas Forças Armadas de Defesa de Moçambique. Será isto crescimento do espírito de patriotismo ou apenas ocupação? Ou pretendem só se ocupar?
2: Bom, é necessário salientar que patriotismo é o sentimento de amor, respeito, pertença e compromisso para com a pátria. Não se limita a gostar do país ou a falar bem dele. Manifesta, sobretudo, na disposição de contribuir para o seu bem, defender os seus interesses e cumprir os deveres dos cidadãos. Uma pessoa patriota procura, por exemplo, respeitar as leis e as instituições, preservar a unidade nacional, proteger o património e os recursos do país. Agora, quando me pergunta sobre a adesão dos jovens, os jovens devem-se exatamente adequar naquilo que estou neste momento a dizer. Portanto, os jovens são convidados a aderir às fileiras, mas devem ter em conta aquilo que eu disse. O patriotismo também não significa considerar que o país está certo ou É possível amar a pátria e, ao mesmo tempo, reconhecer problemas e defender melhorias. Nesse sentido, criticar de forma responsável aquilo que prejudica o país também pode ser uma manifestação de patriotismo. No contexto das Forças Armadas, o patriotismo assume uma dimensão ainda mais exigente. Significa colocar o interesse nacional acima do interesse individual, servir com disciplina e lealdade, proteger a soberania, a integridade territorial e a população e estar preparado para fazer sacrifícios em defesa da pátria. Então, todo jovem que entra deve ter em conta tudo isto.
1: Brigadeiro, o terrorismo é um dos fenómenos que está a beliscar a paz em Moçambique. Qual é o contributo das Forças Armadas de Defesa de Moçambique no combate a este fenómeno?
2: Bom, esta questão podemos respondê-la da seguinte maneira. Em tempo de paz, qual é o cotidiano das
1: FADEI? Das Forças Armadas.
2: Das Forças Armadas. Você quer entender? A questão é essa. A paz não significa inatividade. Uma força armada que não treina deixa de estar pronta. Por isso, o dia a dia das FADEM é feito de instrução e treino, manutenção dos meios, formação nas escolas militares e na academia militar, exercícios e preparação permanente. Há também o ciclo do serviço militar, desde o recenseamento até a incorporação e formação. E quando o país precisa. As FADEM participam em missões de interesse público, como busca e salvamento, apoio em cheias e ciclones e trabalho de engenharia. Aos jovens, diria apenas isto: servir a pátria exige disciplina, responsabilidade e sentido de dever.
1: No caso concreto do terrorismo, o contributo que as Forças Armadas de Defesa do Sul têm estado a dar?
2: O contributo das FADM no combate ao terrorismo, manifesta-se todos os dias. As FADM têm um papel fundamental. A nossa responsabilidade é proteger as populações, defender o território nacional e conduzir a capacidade de atuação dos grupos e reduzir a atuação da capacidade dos grupos terroristas. E isso passa por operações no terreno, proteção de via de circulação e criação de condições para o regresso das populações e para a presença normal do Estado nas zonas afetadas.
1: Particularmente na sua relação com o relacionamento que existe e a coordenação entre as Forças Armadas de Defesa de Moçambique e as tropas estrangeiras envolvidas no combate ao terrorismo.
2: No âmbito dos acordos que o nosso país tem, principalmente a Tanzânia, que faz fronteira conosco, a relação tem sido muito boa. Mesmo com as forças ruandesas, a relação tem sido extraordinária. Em princípio, trabalhamos, coordenamos e combatemos juntos.
1: Muito obrigado. São 7 horas e 44 minutos. Vamos à interação com os ouvintes da Rádio Moçambique, Estúdios Centrais.
3: Daniel Faela, bom dia. Já temos os nossos números disponíveis, 21-31-77-77, ou então 82-34-77. O chamado ouvinte pode também participar no Café da Manhã através da nossa página do Facebook, Jornal da Manhã, RM. Já temos o nosso primeiro ouvinte, da Matola, concretamente em Congolote. Ouvinte Cadu Moreira, bom dia.
4: Muito bom dia, Vitor da África. De igual modo, saúde ao ilustre convidado e a todo amado diretor da Rádio Moçambique. Um feliz dia das Forças Armadas de Moçambique a todos nós. Bem, ilustre convidado, o Sr. Rui Saranga, nos últimos tempos tem notado com muita preocupação a questão da falta de disciplina militar para os novos jovens, segredo de Estado, aquela postura que caracterizava os senhores no passado, né? Quando estavam nas barracas, por exemplo, esses jovens acabam entregando, né? Como diz. O que efetivamente tem falhado na formação para que os jovens sejam vulneráveis à questão de contorno nesses sítios de determinante, começam a dar pedido de Estado. E está falhando a comunidade, efetivamente, porque no passado não era assim. Outro aspecto, não sei se tem vos preocupado, já que está um desconhecimento de datas como essa, de datas da atual juventude, se isso tem, o que pretendem fazer para que, efetivamente, como diz a canção de Rumindas, vão aprender com as questões de verdade, vão saber que custou a liberdade os meninos do Uambo, né? Só devem saber o que foi no passado para que saibam valorizar os feitos atuais e projetar o futuro. O que tem feito efetivamente para que voltem a conhecer o passado? Cadu Moreira da Matola, Bárbara Muluto, aquele abraço.
3: Muito obrigado, ouvinte Cadu Moreira, pela participação. Na nossa página do Facebook temos mensagens também. Lencastre Pacua, da cidade de Maputo, escreve: saudações e bem-ajam os nossos heróis vivos, imbuídos na defesa da pátria. Na era da evolução, a revolução tecnológica, sei que é caracterizada pelo avanço da digitalização, a área da defesa e segurança não está alheia a este fenómeno, o que exige uma constante reinvenção institucional e capitalização dos recursos humanos para responder aos desafios desta nova realidade. Envolvidos vários anos desde a implantação das Forças Armadas de Defesa de Moçambique, em que estágio se encontra o país neste processo? Questiona o ouvinte Lencastre Pacua. O ouvinte Valdemiro Ru, a partir da cidade turística de Vilanculo, escreve: bom dia, café da manhã, saudações extensivas aos profissionais da Rádio Moçambique, parabéns para as Forças Armadas de Defesa de Moçambique pela passagem de mais um aniversário. Gostaria de saber do convidado, será que nas bibliotecas e livrarias moçambicanas existem lá livros que falam sobre a vida das FADM em Moçambique? E coloca também uma outra questão: será que o sistema de subsídio para os antigos combatentes está sendo cumprido na íntegra? Mensagem do ouvinte Valdemiro Rua, a partir de Vilanculo. Vamos já, Derry, ouvinte Dixon Gulamanda Kubula, a partir da Zambésia. Bom dia.
5: Muito bom dia, o nosso jornalista. Bom dia, o nosso brigadeiro. Quando falo o nome de brigadeiro, quando eu estava lá na 5ª Brigada Matakwani Beira. Meu brigadeiro, quero saber em si, qual é o nosso direito, nós, os desmobilizados, 16 anos? Bom trabalho para si e boa continuidade.
3: Muito obrigado, ouvinte Dixon Gulamanda Kubula. Agora vamos a Xaixai, ouvinte Félix Parruque. Bom dia.
6: Bom dia, Vitor África. Bom dia, Ernesto Chawok. Bom dia, colega Fael, a partir de Nhambane. Bom dia, brigadeiro. Quero antes também me associar aos colegas que me antecederam, felicitar as Forças Armadas por mais um ano de aniversário. Sabemos que vocês deram muito por este país e por via disso cá estamos independentes. Então, feliz aniversário, Forças Armadas. Bom, brigadeiro, envolvido 62 anos, na altura, certamente, a luta era mesmo pela independência, a libertação do homem. E pronto, hoje em dia os desafios são outros. Mas nessa altura, brigadeiro, as condições eram outras, não eram diferentes das atuais. Porém, neste período que corre, temos estado a enfrentar um grande problema a nível de Cabo Delgado, que é sujamente conhecido, a questão do terrorismo. Gostaria de perceber do senhor brigadeiro, qual é o novo estrangulamento para nós podermos estancar esta situação, dado que estamos num momento de modernização, as tecnologias são outras, diferentemente de 62 anos atrás, em que, de facto, era muito complicado, termos as comunicações em tempo útil. Então, gostaria de perceber de si, o que está acontecendo exatamente para nós termos a dificuldade de estancar esta questão do terrorismo a nível de Cabo Delgado. A outra questão, para terminar, para me associar ao Cadu, era a questão da disciplina. Hoje em dia, é muito difícil a gente encontrar o PM. O PM, nós não procuramos o nome de Polícia Militar, penso que é assim que se chama, em que havia disciplina, havia uma fiscalização, um controle das Forças Armadas, por elas mesmas as Forças Armadas. Mas hoje em dia é difícil a gente apanhar um PM a fiscalizar as Forças Armadas. O que está acontecendo exatamente em relação a isso? Um abraço, certo, para o que você sai das mãos de Rio Popo.
3: Muito obrigado, ouvinte Félix Parrux. Estamos no momento de interação com os ouvintes no Café da Manhã, 21-31-77-77, ou então 82-34-77. São as linhas já disponíveis para interação com o estimado ouvinte. Na nossa página do Facebook, temos também a mensagem do ouvinte Salomão Nhantumbo, da Ponta do Ouro, que escreve: saudações. No mundo inteiro, as Forças Armadas de Defesa usam tecnologias como o uso de drones para combater o inimigo. Numa situação em que o país enfrenta a questão de terrorismo no norte do país, gostaria de saber se a FADM do país tem usado drones para localizar o inimigo e combatê-lo, questiona o ouvinte Salomão Nhantumbo. E o ouvinte Jubeque Arthur Alfândega, a partir de Kilimani, na Zambésia, escreve: saudações, Café da Manhã, feliz dia do desencadeamento da luta armada, feliz dia das Forças Armadas. Os nossos combatentes travaram causa de Ariaga sem material suficiente. Mas com material suficiente, os terroristas em Cabo Delgado semeiam dor e destroem os bens dos moçambicanos, destroem sonhos das crianças. O que é que está a falhar? Questiona o ouvinte Jubeque Alfândega. Temos mais alguém na linha? O ouvinte Carlos Tembe, a partir de Xai-Xai. Bom dia.
7: Bom dia. Bom dia, Rádio Moçambique. Bom dia, povo moçambicano. Parabenizar a todo o povo moçambicano pela passagem de mais um ano de celebração das Forças de Defesa de Moçambique. Senhor convidado, brigadeiro, tenho uma e única pergunta a colocar. Moçambique é um país uno, com as forças de defesa e segurança própria. O que é que está a falhar para não estancar de uma para sempre a ação dos terroristas que estão a dizimar a província de Cabo Delgado e não só? Muito obrigado, é a minha questão.
3: Muito obrigado, caro ouvinte. A sua questão está devidamente registada e terá a resposta. Vamos fechar esta interação por via de chamadas com o ouvinte Lázaro Mazuzi, a partir de Xai-Xai. Bom dia.
8: Muito obrigado, bom dia. Bom dia, rádio ouvinte. Bom dia, nosso convidado. E eu queria perceber, nosso convidado, ainda ao encontro daquilo que o meu concidadão também vinha explanando, que mantereu, é que temos a questão do terrorismo, que a comparar naquilo que foi o desafio do passado, o material bélico era daqueles que não era desejado naquilo que eram as Forças Armadas de Moçambique. Mas o que acontece agora, estamos a prolongar por muito tempo, não conseguimos acabar de uma vez por todas com o terrorismo. O que é que estaria a passar na questão da moral, naquilo que é a entrega do patriotismo em si? Porque parece que tudo está condicionado agora, a juventude, aquilo que é a entrega está condicionado ao materialismo, aquilo que é o bem-estar individual. Então, eu queria perceber o que é que está diferente daquilo que o sacrifício dos que nos antecederam logrou a nossa independência, mas que agora estamos a ter muita dificuldade só para dizimar aquilo que está só numa única província, que já nos vai acima de uma década. Muito obrigado, bom dia.
3: Muito bom dia, ouvinte Lázaro Mazuzi. Na página do Facebook, ouvinte Ruben Jaime coloca também uma questão similar. A partir da Massinga, em Iambane, bom dia, Café da Manhã. Saudações para todas as Forças Armadas de Defesa de Moçambique. E deixo a seguinte questão: o que falta para que se eliminem definitivamente os terroristas que continuam a matar os nossos irmãos já em Cabo Delgado? Questiona o ouvinte Ruben Jaime. Daniel Faela, é tudo.
1: Muito obrigado, Vitor África. Muito obrigado também aos moçambicanos por estas contribuições. Brigadeiro Saranga, comentários, respostas a estas questões colocadas pelos ouvintes da Rádio Moçambique nesta interação.
2: Bom, muito obrigado. Gostaria de agradecer aos estimados ouvintes pelas respostas que colocaram. São respostas pertinentes. Vou procurar responder a todas elas, mas não consegui fixar o nome de todos, mas cada um há de se sentir enquadrado da cor.
1: Mas as questões estão registradas.
2: As questões estão registradas. Agora, o primeiro ouvinte falou sobre falta de disciplina nas FADMs e o segredo de Estado e o que significa. Como responder? Sei que eu percebi. A disciplina é um dos pilares fundamentais das Forças Armadas. Ela traduz-se no cumprimento das leis, regulamentos, ordens legítimas, normas de conduta e responsabilidades próprias da condição militar. Naturalmente, numa instituição como com a dimensão das FADM, podem ocorrer situações pontuais de incumprimento. Quando isso acontece, existem mecanismos próprios para o seu tratamento, responsabilização e correção. O importante é deixar claro que comportamentos individuais não devem ser generalizados como característica de toda a instituição. Quanto ao segredo de Estado, estamos a falar da obrigação de proteger informações que, pela sua natureza, não podem ser divulgadas publicamente, sobretudo aquelas relacionadas com operações, capacidades, dispositivos, planos, informações de inteligência ou outras matérias cuja exposição possa comprometer a segurança nacional ou a segurança das próprias forças. Por isso, as FADMs continuam a reforçar a disciplina, a responsabilidade individual e coletiva e a cultura de proteção da informação. Cada militar deve compreender que aquilo que conhece em razão das suas funções nem sempre pode ser partilhado fora dos canais institucionais autorizados. Okay? Agora, na área da digitalização, foi uma outra questão que foi colocada por o ouvinte de... acho que é Patacua, mas... ok. O que eu posso dizer é o seguinte, na área de digitalização, as FADM estão a desenvolver um processo gradual de modernização dos seus sistemas de trabalho com o objetivo de melhorar a circulação da informação, apoiar a tomada de decisão e aumentar a eficiência no comando e gestão das forças. Se nossos ouvintes estiveram atentos, Sua Excelência o Ministro da Defesa Nacional, falando das novas ameaças, ele falou exatamente sobre este processo. Estamos a trabalhar na implementação de sistemas integrados de apoio à gestão operacional, incluindo a organização e modernização, não é, de todas as Forças Armadas, para permitir uma melhor recolha, tratamento, acompanhamento da informação operacional. Há também trabalho em curso na área de dados geoespaciais, importantes para o planeamento, cartografia, acompanhamento das operações e conhecimento de território. Paralelamente, estamos a procurar melhorar os sistemas de comunicação, procurar melhorar as comunicações para facilitar o que é o comando e controlo.
1: Há uma questão de insistência, uma questão que foi levantada aqui relativamente ao combate ao terrorismo. Sim. Brigadeiro?
2: O combate ao terrorismo é o combate ao terrorismo é a atividade principal das Forças Armadas. Como eu disse no princípio da nossa conversa, as nossas forças estão no terreno todos os dias a trabalhar, a combater o terrorismo em todas as áreas onde o terrorismo se manifesta. E está a trabalhar de acordo com as capacidades que o país neste momento tem e que são empregadas com racionalidade correta em cada ameaça ou em cada manifestação da ameaça que o terrorismo nos apresenta.
1: Em linhas gerais, o que é que marca as celebrações do 25 de setembro este ano? Só tem 10 segundos.
2: Em linhas gerais, o que marca as celebrações deste ano? Temos, por exemplo, hoje, a deposição de coroa de flores para honrar os nossos jovens de 1964. Teremos o desfile, que em princípio representa a prontidão combativa das Forças Armadas, e o desfile e o discurso do comandante em chefe das Forças de Defesa e Segurança, que dará orientações às Forças Armadas de Defesa de Moçambique.
1: É daqui a pouco, estimado ouvinte, o tempo reservado para o café da manhã está esgotado e por isso colocamos um ponto final. Refletimos em torno do Dia das Forças Armadas de Defesa de Moçambique, o seu papel na manutenção da paz. Tivemos como convidado o porta-voz do Estado-Maior-General, o Brigadeiro Omar Saranga. A moderação foi de Daniel Faela, com a sonorização de Bernardo Salomão. A todos, saudações. Até uma próxima oportunidade. Continuações de Festas Felizes de 25 de setembro.
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1: 8:01. 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
3: O chefe de Estado, Daniel Chapo, orienta hoje na cidade de Inhambane as cerimônias centrais do 25 de setembro, o Dia das Forças Armadas de Defesa de Moçambique. No monumento erguido em memória aos heróis nacionais na cidade de Inhambane, o presidente da República vai depositar uma coroa de flores em homenagem aos moçambicanos que deram a vida pela defesa da soberania e independência nacional. Durante as festividades do 25 de setembro, o presidente da República vai orientar igualmente o ato de condecoração de entidades nacionais em reconhecimento do seu

0: comandante da Base de Fuzileiros Navais de Pemba referiu na ocasião que as Forças Armadas estão a reforçar a confiança com as comunidades locais em Cabo Delgado, com vista a garantir a eficácia operacional e o respeito pelos direitos humanos no combate ao terrorismo. E na cidade da Beira, em Sofala, há cidadãos ouvidos pela Rádio Moçambique e reconhecem o sacrifício dos libertadores da pátria e comprometem-se a honrar o legado.
1: Rita Joaquim Osman, cabe a nós, né, como jovens, continuarmos na promoção da paz e de todas as ações que possam contribuir para o desenvolvimento do nosso país.
2: Isaac Luiz Kimba, os nossos combatentes devem ser exaltados e também eles devem ser reconhecidos. Nós jovens devemos seguir os passos dos mais velhos, devemos ser continuadores, sim, daquilo que nossos combatentes fizeram.
3: A liberdade é notória, considerável nos anos da guerra. Não era possível. Só nós jovens temos que continuar com essa paz. Continua que prevaleça para sempre, que não haja conflito, que ainda mantenha a paz que temos agora.
0: Cidadãos ouvidos pela Rádio Moçambique na cidade da Beira comprometem-se a honrar o legado das Forças Armadas de Defesa de Moçambique. O Partido Frelimo exorta as novas gerações a inspirarem-se no exemplo das Forças Armadas de Moçambique, que defende a soberania e integridade territorial. A Frelimo entende que a construção de Moçambique é uma responsabilidade coletiva e requer o contributo de todos os moçambicanos. Numa mensagem por ocasião do 25 de setembro, a formação política considera a data um momento de reflexão sobre a história e os sacrifícios consentidos e que permitiram a construção da nação. A Frelimo considera o 25 de setembro uma data de grande significado histórico para o povo moçambicano, na medida em que não só assinala o início da libertação nacional, como também recorda o espírito de entrega e coragem da geração 25 de setembro da luta pela independência de Moçambique. Delegações dos governos de Moçambique e do Botsuana reúnem-se hoje na capital Tswana, Gaborone, na nona sessão da Comissão Mista Permanente de Cooperação. O encontro será co-presidido pela ministra moçambicana dos Negócios Estrangeiros e Cooperação, Maria Manuela Lucas, e o ministro das Relações Internacionais do Botsuana, Penyo Botali, indica um comunicado. O grupo traçará estratégias para alavancar e dinamizar a cooperação bilateral nos setores de transporte e logística, comunicação e transformação digital, recursos minerais e energia, finanças, defesa e segurança, justiça, obras públicas, habitação e recursos hídricos, agricultura, pescas e meio ambiente. No desporto, a Seleção Nacional de Futebol, os Mambas, defronta hoje no Estádio Nacional do Zimpeto, na cidade de Maputo, a congênere do Senegal, em jogo referente à primeira jornada do Grupo J de qualificação para o CAN 2027. O selecionador dos Mambas, Chiquinho Conde, diz reconhecer a grandeza do Senegal, mas garante que o combinado nacional está engajado para conseguir um resultado satisfatório.
4: O jogo com o Senegal vai ser um jogo difícil, porque para além da grandeza da sua seleção, vamos jogar no nosso reduto, no dia 25 de setembro, uma data com extremo significado para todos nós, e queremos fazer de tudo para que possamos dar a alegria a todos aqueles que deslocarão ao Estádio Nacional do Zimpeto.
0: O jogo entre os Mambas e a seleção senegalesa do astro Sadio Mané está agendada para hoje às 15 horas. Ainda hoje, já às 18 horas, os Mambinhas, seleção nacional de futebol de sub-20, defronta com o gênero da Namíbia, jogo referente às meias finais da Taça COSAFA que decorre em Maputo. Os Mambinhas garantiram o apuramento depois de terem terminado a fase de grupos com os mesmos números de Angola, mas beneficiou do critério de fair play que favoreceu a seleção moçambicana com o menor número de cartões amarelos. Caso consigam o apuramento, os Mambinhas poderão enfrentar na final a África do Sul ou a Zâmbia, protagonistas da outra meia-final, também agendada para hoje, mais cedo, neste caso às 11 horas. Apresentamos as notícias no próximo bloco, às 9 horas.

É o ponto final desta edição do Jornal da Manhã. Dissemos que o Presidente da República, Daniel Chapo, orienta hoje na cidade de Inhambane as celebrações centrais.

0: Mais de 25 de setembro, dia das Forças Armadas de Defesa de Moçambique, dia das FADM, foi também tema do Café da Manhã. Nosso convidado foi o porta-voz do Estado-Maior-General das FADM, Brigadeiro Omar Saranga. Moderação foi do jornalista Daniel Faela. Em nome de uma vasta equipa que tornou possível esta transmissão, despedem-se Sidónio Pires, que esteve na sonorização, Vitor África nas notícias, Ernesto Chauk na edição e apresentação. A todos os ouvintes, obrigado pela preferência. Bom dia e um abraço do tamanho de Moçambique.
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0: 8:59, bom dia.
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2: Amigo ouvinte, vamos atualizar para si já seguir o essencial da informação com Adérito Lipanga. Muito bom dia.
3: Muito bom dia, Vitor Reis e ouvinte. O Presidente da República orienta hoje na cidade de Inhambane as cerimônias centrais do 25 de setembro, Dia das Forças Armadas de Defesa de Moçambique. Na sequência, Daniel Chapo vai depositar uma coroa de flores em homenagem aos moçambicanos que deram a vida pela defesa da soberania e independência nacional no monumento erguido em memória aos heróis nacionais na cidade de Inhambane, onde está posicionado o nosso colega Horácio Romão. Horácio, bom dia. Tentamos este contacto com o Inhambane, onde estão posicionados os nossos colegas, num dia em que o Presidente da República orienta as cerimônias centrais do 25 de setembro, Dia das Forças Armadas de Defesa de Moçambique. Daniel Chapo vai, na sequência, depositar uma coroa de flores em homenagem aos heróis moçambicanos que deram a vida pela defesa da soberania e independência nacional no monumento erguido em sua memória, portanto, na cidade de Inhambane. Ainda no âmbito das festividades do 25 de setembro, o chefe de Estado vai orientar igualmente o ato de condecoração de entidades nacionais em reconhecimento do seu contributo em diferentes áreas para o desenvolvimento e construção do país. O ato de condecoração será replicado em todas as províncias e orientado pelos respectivos secretários de Estado. O comandante da Base de Fuzileiros Navais de Pemba, em Cabo Delgado, exorta os cidadãos em todo o país a darem o seu contributo na preservação da soberania do país em honra aos libertadores da pátria do jugo colonial. Carlos Conela, que falava à Rádio Moçambique por ocasião do Dia das Forças Armadas, recorda que a libertação do país custou sacrifícios a muitos cidadãos.
4: Cada nova geração, penso eu, que deve compreender que é uma pátria conquistada com enormes sacrifícios e deve assumir a responsabilidade de preservá-la.
0: Já!
3: O comandante da Base de Fuzileiros Navais de Pemba referiu na ocasião que as Forças Armadas estão a reforçar a confiança com as comunidades locais em Cabo Delgado, com vista a garantir a eficácia operacional

0: Na cidade da Beira, em Sofala, cidadãos ouvidos pela Rádio Moçambique reconhecem o sacrifício dos libertadores da pátria e comprometem-se a honrar o legado. Dizíamos que na cidade da Beira, em Sofala, cidadãos ouvidos pela Rádio Moçambique reconhecem o sacrifício dos libertadores da pátria e reconhecem o honrar o legado.
1: Rita Joaquim Osmain, cabe a nós, né, como jovens, continuarmos na promoção da paz e de todas as ações que possam contribuir para o desenvolvimento do nosso país.
2: Isaac Luiz Timba, os nossos combatentes devem ser exaltados e também eles devem ser reconhecidos. Nós jovens devemos seguir os passos dos mais velhos, devemos ser continuadores, sim, daquilo que nossos combatentes fizeram.
3: A liberdade é notória, considerável nos anos da guerra. Não era possível. Só nós jovens temos que continuar com essa paz, continua que prevaleça para sempre, que não haja conflito, que ainda mantenha a paz que temos agora.
0: Cidadãos ouvidos pela Rádio Moçambique na cidade da Beira, em Sofala, comprometem-se a honrar o legado das Forças Armadas de Defesa de Moçambique. Regressamos à cidade de Inhambane, onde o Presidente da República orienta esta manhã as cerimónias centrais do 25 de setembro, Dia das Forças Armadas de Defesa de Moçambique. Na sequência, Daniel Chapo vai depositar dentro de instantes uma coroa de flores em homenagem aos moçambicanos que deram a vida pela defesa da soberania e independência nacional. O contacto agora é com Alexandre Matsimbe, a partir da cidade de Inhambane. Alexandre, bom dia. Com Alexandre Matsimbe, a partir da cidade de Inhambane.
4: Aeródromo da capital provincial, a saudação aos presentes a este local. Muita cor, canto e música caracterizam o ambiente de recepção do chefe do Estado, que, como bem dissemos, vai orientar aqui na cidade de Inhambane a cerimónia central do Dia das Forças de Libertação Nacional. Igualmente, deverá diversas individualidades que se destacam em ações de desenvolvimento do país. Alexandre Matzim, a partir do
0: Noutras notas, o Partido Frelimo exorta as novas gerações a inspirarem-se no exemplo das Forças Armadas de Moçambique, que defendem a soberania e integridade territorial. A Frelimo entende que a construção de Moçambique é uma responsabilidade coletiva e requer o contributo de todos os moçambicanos. Em mensagem por ocasião do 25 de setembro, a formação política considera a data um momento de reflexão sobre a história e os sacrifícios consentidos e que permitiram a construção da nação. Breve nota do estrangeiro. Um suspeito de matar dois agentes da inteligência criminal sul-africana foi abatido esta manhã num tiroteio com a polícia em Inanda, na província de KwaZulu-Natal. Durante a operação, um elemento da força de elite da polícia ficou ferido. O homem, os abatido, era o principal suspeito de ter emboscado e assassinado dois agentes de inteligência criminal em Durban, em abril passado. Apresentamos as notícias das 9 às próximas às 11 horas.

0: uma criança bem nutrida, aprende melhor, desenvolve plenamente as suas capacidades e encontra melhores condições para realizar o seu potencial ao longo de toda a vida. Por isso, investir na alimentação e na nutrição é investir no capital humano do nosso país e no futuro de Moçambique. A nossa agenda de independência económica passa também pela capacidade de produzir, transformar, exportar e disponibilizar alimentos suficientes, seguros e nutritivos para o nosso povo.
1: Presidente da República, Daniel Chapo.
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1: O que que a vovó está a cozinhar hoje?

0: Muito bom dia, amigo ouvinte. Festas felizes do 25 de setembro. São exatamente 10 horas em Moçambique.
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0: 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É o prosseguimento da nossa emissão referente ao dia 25 de setembro, dia das Forças Armadas de Defesa de Moçambique, dia em que as cerimónias centrais acontecem em Inhambane, e a qualquer momento entraremos em cadeia nacional para a intervenção do chefe de Estado. Na verdade, o discurso do Presidente da República, que é comandante em chefe das Forças Armadas de Defesa de Moçambique, por ocasião desta data, um dia certamente carregado de simbolismo. Foi o início da luta armada de libertação nacional, a luta que, sim, levou Moçambique à independência a 25 de junho de 1975. Filhos desta nação lutaram para que o país estivesse livre do colonialismo português. E a nossa emissão hoje vai estar voltada para esta efeméride. Teremos um compacto sobre a data, que está a ser preparado pela nossa colega Lúcia Máquina, e entre outras intervenções que vamos poder acompanhar ao longo desta emissão. Sem nos esquecermos da música revolucionária, que sem dúvida vai compor a nossa programação. Eu sou a Hermínia Francisco e espero sinceramente que o seu dia esteja a correr sem grandes sobressaltos e que o nosso sinal esteja a chegar até si na

10 horas em 8 minutos, é assim que vamos fazendo a festa das Forças Armadas de Defesa de Moçambique, o 25 de setembro. É assim que vamos acompanhando os seus movimentos neste dia, onde quer que esteja e com quem quer que se encontre. É assim que vamos refletir sobre a nossa moçambicanidade, sobre o nosso sentido de pátria, sobre a nossa ideologia, não é? Como moçambicanos, e enfim, pensar Moçambique

0: Grande presença da Filó com Moçambique. Estamos com 10 horas e 13 minutos. Vamos agora fazer uma viagem virtual para a Tanzânia, onde se encontra o nosso correspondente Monteiro Bonifácio, que fala da efeméride, fala do 25 de setembro, fala da deposição de coroa de flores no túmulo, o primeiro túmulo de Eduardo Mondlane, José Namachel, entre outros camaradas. Monteiro Bonifácio, bom dia.
1: Muito bom dia. O cemitério de Kinondoni, em Dar es Salaam, local onde está o patrimônio da história de Moçambique, concretamente as primeiras sepulturas dos heróis moçambicanos Eduardo Mondlane, José Namachel e Francisco Manyanga, já está colorido com a presença de muitos moçambicanos residentes na Tanzânia para celebrar o 25 de setembro, o dia do desencadeamento da luta armada de libertação de Moçambique, que também é o dia das Forças Armadas de Defesa de Moçambique. Para celebrar esta data, os moçambicanos residentes, concretamente em Dar es Salaam, já se encontram aqui concentrados para testemunhar a deposição de coroas de flores nas primeiras sepulturas, como dissemos, de Eduardo Mondlane, Josina Machel e Francisco Manyanga, o que vai marcar o ponto mais alto das celebrações desta data na Tanzânia. Recorde-se que é na Tanzânia onde foi preparada a luta de libertação de Moçambique. E comigo aqui estou com um combatente da luta de libertação nacional. Primeiro, o seu nome e o que é que significa esta data?
2: O meu nome é Paulo Matete de Canone. Essa data significa a data que iniciou a guerra em Moçambique, sim, sim. Na província de Cabo Delgado, distrito Macomia, posto administrativo Chai. Sim.
1: Quando iniciou a guerra em 1964, onde é que estava?
2: Eu estava em Moçambique, sim. Distrito de Moeda e posto administrativo de Moeda, vila.
1: Sim. Como é que você percebeu que já iniciou a luta contra o colonialismo?
2: Antes de iniciar, havia comunicação secreta para todo o povo que estava aí. Porque aquela zona havia duas partes, zona libertada e zona que estão portugueses nos postos. Aquele que fugiu estava no mato, havia comunicações para conhecer o que vai acontecer o dia 25 de setembro.
1: E como é que se juntou a este movimento? Como é que entrou na luta de libertação de Moçambique?
2: Dia 25 de setembro, se falar o dia 25 de setembro, é o dia que começou a luta da libertação de Moçambique. É o dia principal de Moçambique. Porque nós foi nós estava colonizado com português. Mas o dia 25 de setembro é que o moçambicano que mostrou eles, quando nós não queremos ouvir aquilo que eles falam, nós queremos a nossa terra, dirigir o nosso próprio moçambicano.
1: Jovens de ontem lutaram e libertaram o país. Uma mensagem para os jovens de hoje.
2: Eu quero falar uma coisa. Os jovens que estão agora, O nosso tempo, nós era jovem, mas nós trabalhamos bem. Trabalhamos bem, até hoje estamos independentes. Aquele que foi lutado desde antes da luta armada era jovem. O trabalho que ele fez nunca faz mais outra vez aqui, porque o colono não está. Nós lutamos, o colonialismo foi embora na terra dele. Nós estamos aqui. Mas o Frelimo, há pessoa que fala, o Frelimo não fez nada. Eu estou admirado.
1: Muito obrigado. Também estou com o presidente da comunidade moçambicana. Não. Sim. Quero acrescentar. Sim.
2: Estou admirado. O que o trabalho que ele fez, quer fazer, como o Frelimo dirigiu a luta da libertação até a independência. Frelimo organizou o governo que hoje nós estamos governando. É Frelimo. E agora, qual é o trabalho que ele quer? O Frelimo fez tudo. Nós somos independentes através da Frelimo.
1: Muito obrigado. Senhor presidente da comunidade moçambicana na Tanzânia, o seu nome?
3: Muito obrigado. Eu sou conhecido por Cosmito Eduardo Miguel.
1: Sim. O que é que significa esta data para si?
3: Esta data significa um bom início do povo moçambicano para libertar o país de Moçambique. E por esta data nós conseguimos avançar para nos defender e defender o nosso país.
1: Uma mensagem para a comunidade moçambicana na Tanzânia e para os moçambicanos no território nacional.
3: Os moçambicanos residentes na Tanzânia, eu quero apelar que não devemos esquecer esta data, porque é muito importante, e também quero apelar que vamos sempre unidos para trabalhar a favor da nossa nação, fazermos os nossos contributos de forma para desenvolver o nosso país. Para os que estão em Moçambique, não se esqueçam, sendo jovem, não se esqueçam de defender o nosso país, se afastar das coisas que estragam a nossa história, a nossa independência de Moçambique, que adquirimos pelo grande esforço dos nossos pais, nossos heróis, que decidiram defender o nosso país, e hoje Moçambique está livre. Para os jovens, tenham força, perseverança para defender o nosso país.
1: Muito obrigado, presidente da comunidade moçambicana residente na Tanzânia. E o 25 de setembro, dia do desencadeamento da luta de libertação nacional. Como dissemos na introdução desta nossa intervenção, a deposição de coroa de flores no cemitério de Kinondoni, principalmente nas primeiras sepulturas dos heróis moçambicanos Eduardo Mondiane, Josina Machel e Francisco Manyanga, marcam as celebrações desta data em Dar Islam, onde vos falou Monteiro Bonifácio.
0: Muito obrigada, Monteiro Bonifácio. Vamos desfazer esta comunicação para entrarmos em simultâneo com a Antena Nacional da Rádio Moçambique para a transmissão do discurso do chefe de Estado, que é o comandante em chefe das Forças de Defesa de Moçambique, Daniel Chapo, que está neste momento a discursar.
4: De defesa de Moçambique. Muito obrigado pela atenção e vamos trabalhar.
5: Fica então o discurso do Presidente da República, também Comandante em Chefe das Forças Armadas de Defesa de Moçambique, Daniel Chapo, por ocasião do dia 25 de setembro, o dia que lembra, portanto, o desencadeamento da luta de libertação nacional, reafirmou de viva voz apoio total às forças de defesa e segurança nas várias frentes de combate pela defesa do nosso país. Elogiou a bravura com que as forças de defesa e segurança avançam nos trabalhos operativos de defesa da pátria moçambicana. Neste momento acontece então o brinde aos oficiais das Forças Armadas de Defesa de Moçambique, aqui presentes ao chefe do Estado nesta cerimónia solene, aqui na sala de sessões do Conselho Executivo Provincial de Inhambane. Vale a pena pontuar a presença do Ministro da Defesa aqui, Cristóvão Chume, Ministro também do Interior, Paulo Xaxim, a Secretária de Estado na província de Inhambane, Arsénia Massing, o Governador de Inhambane, Francisco Pagula, a testemunhar este ato que acontece pela primeira vez aqui a nível da província de Inhambane. Depois deste momento, o chefe de Estado segue para a Praça 25, ou seja, segue para a Avenida 25 de Setembro, aqui na cidade de Inhambane, para onde vão prosseguir as cerimónias inseridas nesta celebração. É tudo por ora, a partir da sala de sessões, aqui do Conselho Executivo Provincial de Inhambane, Avelino António e Marcos Pedro. Muito bom dia.
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0: Incidências do 25 de setembro, mesmo em Inhambane, onde decorre a cerimónia central desta efeméride.

Grupo Malipo de Cabo Delgado, trazendo-nos o tema Moçambique neste dia especial para a história coletiva do nosso país.

31 minutos no Niassa, a província mais extensa do nosso país, onde vimos os maçucos com o tema Cody Buante, um tema dedicado à Gisela, filha de um dos vocalistas, na verdade, o vocalista principal, o Calisto. E é uma mensagem que renova-se para cada geração, certamente. A geração de 25 de setembro de 1964, certamente que está a passar o testemunho às novas gerações sobre o que diz respeito à segurança, ao patriotismo, à vontade de fazer diferente, à vontade de vencer e, sobretudo, de procurar a independência a todo o custo.

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1: 10 horas e 34 minutos, continuamos a acompanhar as festas de 25 de setembro, um dia que vai contar também com várias condecorações a figuras que, sem dúvida, marcaram e continuam a marcar a história deste país. E isto vai acontecer um pouco pelo país, desde Inhambane, onde é o centro das comemorações desta data a nível do nosso país. É importante referir que hoje, dia 25 de setembro, assinala-se o Dia das Forças Armadas e o início da Guerra da Independência de Moçambique. E foi neste dia, 25 de setembro, que iniciou a luta armada com, sim, o primeiro tiro em Xai. Foi neste dia que guerrilheiros da Frelimo, liderados por Alberto Xipande, atacaram o posto administrativo de Xai, em Cabo Delgado. Foi neste dia, ou é neste dia, que se homenageia as Forças Armadas de Libertação Nacional e os membros das Forças Armadas de Defesa de Moçambique, FADM. É um dia, sem dúvida, com história, um dia carregado de simbolismo, um dia para refletir sobre a nossa história coletiva.

0: 10 horas e 43 minutos. Vamos, dentro de instantes, abrir as nossas linhas para sabermos o que é que acontece nos vários pontos desta província de Nampula, neste dia especial, nestes 62 anos que comemoramos desde o desencadeamento da luta armada de libertação nacional, dia em que celebramos a bravura, o patriotismo e o compromisso daqueles que, com dedicação e coragem, defendem a soberania, a paz e a segurança da nossa pátria amada. E a nossa linha de contacto é a mesma, a conhecida, que o amigo ouvinte poderá usar para ligar para nós e interagir neste dia 25 de setembro, para os que só agora estão sintonizados na Rádio Moçambique e talvez não tenham em decor a nossa terminal. A nossa terminal é. Deixa eu ver. Oito sete quarenta e dois sessenta e um setenta e seis sete. 87 42 61 76 7. Liga para nós, fale-nos de como é que está a passar o 25 de setembro, no ponto ou na região em que se encontra. E, sobretudo, deixe ficar a dedicatória aos seus familiares e amigos. Enquanto não recebemos chamada, mas já temos aqui uma chamada madrugadora. Vamos ver de quem é esta voz. Bom dia. Seu nome e de onde fala?
1: Estou a falar aqui, Calibo.
0: Muito bom dia. Uma voz feminina e uma voz madrugadora. Como é que se chama?
1: Flora Caravaggio.
0: Estava com o dedo mesmo. No telefone, no teclado. Ai, ai, ai. Voz feminina se foi. E é raro termos vozes femininas aqui na nossa antena. 10 horas e 45 minutos e meio. Já temos o próximo. Muito bom dia.
2: Bom dia.
0: O seu
2: Rádio
0: nome é de onde
2: Moçambique.
0: fala?
2: Chamo-me Jamil Alberto, falo na comunidade de Natsu, Govia da Barragem.
0: Cidade de Nampula.
2: Cidade de Nampula, de Fibirapalho.
0: Ah, muito bem. Como é que está a ser este 25 de setembro aí na barragem?
2: Aqui, nada do mal. Passamos bem, estamos a passar bem, pela graça do Senhor. Não sei aí no rádio.
0: Aqui também estamos a passar bem. O que é que significa para si o 25 de setembro?
2: O 25 de setembro, ouvi dizer que é no dia das Forças Defesas Armadas da Armada de Moçambique.
0: Ok.
2: Sim.
0: E como jovem, como é que tem? Meus amigos ouvintes, vamos permanecer na linha, hein? Vamos permanecer. Vamos ser perenes. 10 horas e 46 minutos. Próximo ouvinte, vamos conversar, hein? É dia de festa. Muito bom dia. Bom dia. Parece que os ouvintes estão a ligar, não querem conversar. Querem mandar apenas dedicatórias. Vamos ver o próximo. Bom dia.
3: Bom dia.
0: Bom dia, o seu nome e de onde fala?
3: Eu falo distrito de Lalaua, na província de Nambula.
0: O seu nome?
3: É a Tessalônica Adelino Inácio.
0: A Tessalônica.
3: Sim.
0: Esse nome é religioso, esse, Tessalônica. Não é
3: Sim.
0: uma daquelas cidades onde houve pregações do Paulo?
3: O que me deu
0: Oh!
3: era o meu avô.
0: O seu avô é que lhe deu esse nome?
3: Sim.
0: E lhe disse qual é o significado?
3: Ei, Não,
0: não. É uma cidade de Tessalónica, muito bem. Então, como é que está a ser aí o 25 de setembro?
3: Aqui estamos a bazar, né?
0: Como é que vai ser o resto do dia? O que é que já fez até agora? Foi à praça ou está em casa apenas?
3: Assim, estive na praça, mas voltei agora, mas aqui estou em casa.
0: O que é que aconteceu lá na praça, para além da deposição de coroa de flores?
3: Como?
0: O que é que aconteceu para além da deposição de coroa de flores?
3: Ali, quando estivemos ali, passamos bem, mas tudo estive lindo.
0: Ok. Mensagem para duas pessoas apenas.
3: Mando para minha mulher, Locante Pasquale. Também com a minha mãe.
0: Aquele abraço. Pedi duas pessoas apenas.

0: 10 horas e 49 minutos. Vamos conversar um pouco sobre a data e deixar ficar apenas mensagem para duas pessoas. Muito bom dia.
1: Bom dia,
0: bom dia. Bom dia. O seu nome é de onde fala?
1: Aqui chamo-me Carlos Manuel, falo aqui em Ripão, na Miconha.
0: Oh, o nosso sinal chega aí perfeitamente?
1: Perfeitamente, Maior Mina, perfeitamente.
0: Ei, é que dificilmente recebemos chamadas de Ribau. Fico feliz em saber que estamos a chegar perfeitamente. Então, como é que estão aí as celebrações do 25 de setembro?
1: Aqui acabo de voltar aí na praça.
0: Ok.
1: Sim, hoje é dia da luta de libertação nacional de Moçambique,
0: exato.
1: em que aconteceu em Chai, na província de Cabo Delgado,
0: Muito bem.
1: em que o Alberto Chipante tirou a primeira pala para a guarda do chefe do posto.
0: Ok. Ah,
1: E ele
0: está muito
1: morreu
0: informado.
1: tematicamente, dali começou a guerra.
0: Ei, está muito informado.
1: Exatamente, só estou informado. Era o canto esteve com 10 anos.
0: Quando iniciou a luta armada?
1: Já começaram a luta armada.
0: Em 64, o senhor tinha 10 anos?
1: Isso. Tinha.
0: Oh! Então está a acompanhar a história do país já desde essa altura.
1: Estou com lágrimas, menos estou com lágrimas.
0: E.
1: Quando vejo os jovens de hoje, quando está a destruir esse país aqui, eu fico muito frustrado por não saber o que se passou esse país.
0: Mas certamente que ficou o legado e os jovens já cataram. Vamos para
1: Obrigado,
0: suas
1: mano.
0: Duas mensagens.
1: Sim, mensagem para aqui, meu irmão Jansivo, a minha mulher que se chama Maria Palanza. Muito obrigado, bom trabalho, mana Hermínia.
0: Muito obrigada, aquele abraço e boas festas.
1: Muito obrigado. Que mereciste aí, que seja foi ouvindo aí, mereciste.
0: Vou registrar. Disse que se chama? Ai, ai, ai.

0: Gostei de ouvir Ribaue. 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Estamos com 10 horas e 52 minutos, próximo ouvinte, muito bom dia.
1: Bom dia.
0: Bom dia, de quem é esta voz?
1: Está a falar com o senhor... Está a falar com o senhor Abel?
0: Senhor Abel?
1: Sim, Abel, sim.
0: Abel de quem? Nome completo.
1: Abel Vicente.
0: Abel Vicente está a falar-nos de onde?
1: Estou a falar aqui no Mucutamala aqui.
0: Mucutamala é distrito de?
1: Mucovolas.
0: Mucovolas, muito bem. Sim. Nome bonito, Mucutamala. Então, meu irmão Abel. Sim. Esse é, eu tenho um irmão com esse nome. Tenho um irmão com esse nome. Vamos comprar crédito, hein? Vamos comprar crédito suficiente para ligar para a rádio. 10 horas e 53 minutos. Vamos fazendo a festa do dia das Forças Armadas de Defesa de Moçambique. Vamos fazer a festa do 25 de setembro. Os homens que com bravura, compromisso, sentido de missão, pegaram nas armas e disseram: sim senhora, vamos defender o país, vamos expulsar os colonos. Próximo ouvinte, como é que se chama e de onde é que nos liga?
2: Bom dia, Rádio Moçambique. Bom dia, mana Hermínia Francisco. Está a falar com o jovem Adamo Soão, partir de Niabala, posto administrativo de Xalawa, distrito de Moma, província de Nambula.
0: Muito bem, aí não é no régulo. Está cheio de régulos aí em Xalawa. Aí é Niabala mesmo.
2: É regulado dessa comunidade aqui, é Régulo Kasama.
0: Nunca ouvi falar desse régulo. Eu conheço Régulo Caetano, Régulo Mina, Régulo Fulano, sim, Fulano.
2: É que esse lado, mano, que está a conhecer, é lado, é via Moma, esse lado que está a contar. Ah. Por enquanto, Régulo Kasama está próximo da Vila de Ulute. Há uma pessoa que sai de Nampula, que passou via de Mucovolas.
0: Eu conheço essa via, já fui de Mota, já saí de Xalawa a Ulute de Mota. Provavelmente passei nesse regulado Kasama.
2: Sim, então, já passou num sítio que tem 4 caminhos.
0: Não vou me lembrar, meu irmão. Não vou me lembrar desses detalhes. Mas okay. O que eu sei é que já passei por essa via e furei em Ulute.
2: Sim, então, de área que é chamada...
0: Não é aquela zona das minas?
2: Sim, sim. Até que o Manos que tu conhece muito bem nessa área, porque ele chegou aqui quase no ano passado.
0: Quando ia fazer uma reportagem?
2: Sim, sim.
0: Ok, eu também fui fazer uma reportagem aí sobre extração mineira, por isso que digo que provavelmente conheço esse regulado.
2: Sim.
0: Onde há muitos animais, vacas, bois e tudo.
2: Exatamente, exatamente.
0: Aí usa muitas crianças para fazer pastorícia.
2: Sim, sim.
0: Muito bem, meu irmão Adamo, não é?
2: Sim, Adamo, João, sim.
0: Como é que está a passar o 25 de setembro?
2: Já estou a passar da boa maneira, nada de dificuldade, quase tudo está excelente. Porque o mais importante é ter saúde, né?
0: Exatamente.
2: Sim.
0: Com saúde, tudo é possível.
2: Como está a passar nesse dia também?
0: Ah, aqui mesmo. Na vossa companhia. Na companhia do ouvinte é sempre bom.
2: Sim, também eu sou doente para rádio. Ficar num lugar que não tem rádio, eu não fico feliz.
0: Que bom, que bom. Sim. Vamos, 2 mensagens para quem vão?
2: Yeah, 2 mensagens vai para a mana que está aí no locução.
0: Muito obrigado.
2: Yeah, também a minha cara metade.
0: Aquele abraço.
2: Obrigado, que eu dou um bom trabalho.
0: Muito obrigado. Vamos parar com as chamadas telefônicas momentaneamente. Mas voltaremos logo depois do noticiário das 11. Para ouvirmos Moçambique da Neyma, uma das cantoras moçambicanas que tem se mantido firme na música. Não é da geração 64? Mas é da nova geração. Não, é geração intermédia, não é? Neyma é da geração intermédia.

0: As notícias esta hora, apresentadas por Adérito Lipanga. Muito bom dia.
1: Muito bom dia, Vitor Reis e ouvinte. Começamos com uma notícia triste. A Rádio Moçambique está de luto. Morreu na madrugada desta sexta-feira, vítima de doença, Ricardo Dimande, jornalista reformado desta estação emissora. Segundo fonte familiar, Ricardo Dimande deu entrada na noite desta quinta-feira no Hospital Central de Maputo e perdeu a vida durante a madrugada de hoje. Ricardo Dimande integrou os quadros da Rádio Moçambique, ainda jovem, e notabilizou-se em missões de reportagem pelo país. Para além de repórter, Ricardo Dimande foi editor de jornais, moderador de debates radiofónicos, tendo igualmente assumido funções de chefia e de direção na Rádio Moçambique. Entre os cargos destacam-se os de delegado nos emissores provinciais de Uniassa e de Maputo. Ricardo Dimande foi ainda diretor de informação e dirigiu o centro de formação profissional desta estação emissora. Foi também diretor do gabinete de informação Gabinfo. Ricardo Dimande deixa viúva e uma filha. O presidente da República orienta hoje na cidade de Inhambane as cerimónias centrais do 25 de setembro, dia das Forças Armadas de Defesa de Moçambique, FADM. Na sequência, Daniel Chapo já depositou uma coroa de flores em homenagem aos moçambicanos que deram a vida pela defesa da soberania e independência nacional no monumento erguido em memória aos heróis nacionais na cidade de Inhambane. Ainda no âmbito das festividades do 25 de setembro, o presidente da República orienta igualmente o ato de condecoração de entidades nacionais em reconhecimento do seu contributo em diferentes áreas para o desenvolvimento e construção do país. E no palco deste ato está já posicionado o jornalista Horácio Romão. Horácio, muito bom dia.
2: Uma vez mais, muito bom dia a Adérito Lipanga. De facto, o Presidente da República daqui a pouco orienta a cerimônia de condecoração de várias entidades que estão aqui justamente para receber as insígnias. Neste momento, o Presidente da República está a dirigir-se a esta parada militar. Esta parada militar está aqui a fazer as honras ao seu comandante-chefe. Sendo certo, serão 16 condecorados nesta manhã aqui na cidade de Inhambane, nesta cerimónia central das celebrações do 25 de setembro, dia das Forças Armadas de Defesa de Moçambique, e dia então que se recorda o início da luta de libertação nacional. Depois de percorrer a parada militar, o chefe de Estado neste momento dirige-se à sua cadeira para daqui a pouco ser solicitado no sentido de dirigir esta cerimónia de condecoração de diversas entidades. E nós voltaremos daqui a pouco para a narração de mais factos em prol desta data. Horácio Romão, cidade de Inhambane, até breve.
1: Até breve, Horácio. E este ato de condecoração será replicado em todas as províncias e será orientado pelos respectivos secretários de Estado. E o comandante da Base de Fuzileiros Navais de Pemba, em Cabo Delgado, exorta os cidadãos em todo o país a darem o seu contributo na preservação da soberania do país em honra aos libertadores da pátria. Carlos Chiconella, que falava à Rádio Moçambique por ocasião do dia das FADM, recorda que a libertação do país custou sacrifícios a muitos cidadãos.
3: Cada nova geração, penso eu, que deve compreender que é uma pátria conquistada com enormes sacrifícios e deve assumir a responsabilidade de preservá-la.
1: O comandante da Base de Fuzileiros Navais de Pemba referiu na ocasião que as Forças Armadas estão a reforçar a confiança com as comunidades locais em Cabo Delgado, por forma a garantir a eficácia operacional e o respeito pelos direitos humanos no combate ao terrorismo. O Partido Frelimo exorta as novas gerações a inspirarem-se no exemplo das Forças Armadas de Defesa de

0: em jogo referente à primeira jornada do Grupo J de qualificação para o CAN 2027. O selecionador dos Mambas, Chiquinho Conde, diz reconhecer a grandeza do Senegal, mas garante que o combinado nacional está engajado para conseguir um resultado satisfatório. O jogo entre os Mambas e a seleção senegalesa do astro Sadio Mané está agendado para as 15 horas. Ainda hoje, às 18 horas, os Mambinhas, Seleção Nacional de Futebol Sub-20, defronta a congênero da Namíbia, jogo referente às meias finais da Taça COSAFA, que decorre em Maputo. Breve nota do estrangeiro: um suspeito de matar dois agentes de inteligência criminal sul-africana foi abatido esta manhã num tiroteio com a polícia em Inanda, na província de KwaZulu-Natal. Durante a operação, um elemento da força de elite da polícia ficou ferido. O homem, os abatido, era o principal suspeito de ter emboscado e assassinado dois agentes de inteligência criminal em Durban, em abril passado. Apresentamos as notícias das 11 às 12 horas e 30 minutos. É o Jornal da Tarde. Até breve. 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
2: Onze horas e 6 minutos. Esta continua a ser a Rádio Moçambique, em direto dos seus estúdios em Nampula. Vamos ouvir Tofu Zumbulani cantando Moçambique, para depois voltarmos à nossa interação e aos compactos que estão a ser produzidos pelos nossos colegas referentes a esta data.

0: 11 horas e 16 minutos, vamos ao encontro do nosso colega da redação, Olívio Mateus, que está posicionado na Praça dos Heróis Moçambicanos, onde foi depositada uma coroa de flores, sim, por ocasião desta data. Olívio Mateus, muito bom dia. Incidências deste dia nesse local onde te encontras? Olívio, consegues me ouvir? Muito bom dia.
1: Muito bom dia. Respondo em direto a partir daqui da Praça dos Heróis Moçambicanos, na cidade de Nampula. O secretário de Estado, acompanhado pelo governador da província de Nampula, respectivamente Jaime Neto e Manuel Rodrigues, fizeram aqui a deposição da coroa de.
0: Estamos com 11 horas e 17 minutos. Certamente que houve alguma troca nesta reportagem. Vamos ouvir o Izma Suk enquanto acertamos a reportagem.

0: 11 horas e 21 minutos, vamos baixando o Easy Maçuca, com a luta continua para voltarmos a entrar em contacto com o Olívio Mateus, a partir da Praça dos Heróis. Estava aqui a falar de figuras que já passaram por Nampula, mas agora sim, agora é de vez. Olívio, mais uma vez, muito bom dia. A partir aí da Praça dos Heróis Moçambicanos.
1: Muito bom dia, respondo a partir da Praça dos Heróis Moçambicanos aqui na cidade de Nampula. O secretário de Estado da província de Nampula faz a deposição da coroa de flores em homenagem aos militares moçambicanos que tombaram durante as várias batalhas para expulsar o colonialismo português no nosso país, com grande realce aos que batalharam ao nível da província de Nampula. Depois da deposição de coroa de flores, houve aqui a apresentação de algumas manobras militares por parte de diversas especialidades dos militares, no entanto, as forças de defesa e segurança, que aquilo que fazem em diferentes posições de combate ao terrorismo. Aqui na Academia Militar Samora Machel está também perfilada diferentes especialidades e o secretário de Estado vai dentro de instantes fazer a saudação a esta parada que está aqui. Vamos acompanhar a saudação.
2: Hoje é nosso dia, é o vosso dia especial, 25 de setembro. E nós, neste momento, estamos sendo ameaçados com o terrorismo, mas nós sabemos que com a nossa força, com vocês aqui, nós vamos conseguir derrubar, vamos conseguir trabalhar e derrotar para que a nossa população, a população de Cabo Delgado, a população de Nampula, a população de Niassa e a população de todo o país viva livre do terrorismo, viva livre da ameaça. Mas tudo isso, nós temos uma confiança com vocês. Temos uma esperança da nossa força que está aqui e em todo Moçambique. Mais uma vez, nós precisamos de vocês para defenderem essa pátria. Essa pátria precisa de vocês, precisa de nós todos, para que continue a ser um país soberano. Um país onde o povo tem direito de autodeterminação. Tem direito de decidir o seu futuro.
1: É esta então a saudação do secretário de Estado de Nampula, feita às Forças de Defesa e Segurança, aqui em frente à Academia Militar Samora Machel, na cidade de Nampula. Dentro de instantes, far-se-á aqui a condecoração de cerca de 17 combatentes da luta de libertação nacional, em reconhecimento aos feitos destes homens e mulheres para o nosso país. Vamos também conversar com um dos combatentes para ouvir aquilo que deve ser o legado a partir de já para a juventude. Nome primeiro?
3: O nome é Alberto Caís Candulo Lipidi. O legado que nós podemos deixar para os jovens de hoje não é mais do que continuar, não é? Aquilo que nós fizemos, nós combatentes da luta da libertação nacional. Fizemos muito, por causa disso estamos independentes, o país está independente, independência política. Agora o que nos resta é independência econômica. Esta independência econômica não pode ser feita sem conhecimento científico. O que o jovem deve fazer agora é grande luta pela conquista da independência econômica, é preciso estudar. Isto é o que deve fazer o jovem de hoje aqui.
1: A esta altura, onde é que estava no desencadeado?
3: Nesta altura, eu estava em Moidumbe. Eu não combati em termos de arma em mão, mas eu, como estudante naquela altura, como os outros, a luta nossa era de transporte de material. Material de guerra, do Rovuma para as bases. Essa é a luta que nós estávamos a travar naquela altura, como estudante. Por um lado, estudar, do outro lado, transportar material de guerra.
1: São estas então as indicações deste combatente, que obviamente destaca a ciência para o combate das lutas que o país trava, exemplo do terrorismo, mas igualmente a luta para vencer a dependência económica que o nosso país enfrenta neste momento. Olívio Mateus falou-vos a partir da Praça dos Heróis Moçambicanos. Muito bom dia.
0: Muito bom dia, Olívio Mateus. Continuação de bom trabalho. Vamos, dentro de instantes, voltar a estabelecer contacto com a Antena Nacional da Rádio Moçambique, desta feita para as cerimónias que prosseguem a partir de Inhambane, centro das comemorações do 25 de setembro a nível do nosso país. A estas alturas, começa a cerimónia de condecoração de figuras que contribuíram significativamente nos vários setores para para o desenvolvimento do nosso país. Vamos sim, agora tudo indica que está tudo a postos para esta transmissão. Vamos ao encontro dos nossos colegas posicionados em Inhambane.
4: Essas frentes no terreno ou então na clandestinidade. Destacar também as medalhas de mérito militar para aqueles cidadãos que estão envolvidos nas frentes de batalha no âmbito da defesa do país. São estas algumas indicações. Horácio Romão, parece que estás num ponto privilegiado onde está a decorrer esta cerimónia.
5: É verdade, Alexandre Mazimbi. Consigo sim contemplar os galardoados. Estamos a falar então de diversas personalidades que recebem das mãos do Presidente da República, Daniel Chapo, as insígnias. São condecorações à luz de vários decretos que foram apresentados aqui, que portanto nortearam esta sua distinção. Dentre vários moçambicanos, estes foram então eleitos para receberem das mãos do Chefe de Estado, Daniel Chapo. Sendo certo que ao nível do país todo há cerimónias idênticas de condecorações, são várias categorias. Falamos da medalha Samora Machel de segundo grau, a medalha de mérito militar, medalha de mérito da polícia, a medalha mérito acadêmico, mérito artes e letras. Aqui há que sublinhar que foram distinguidas três figuras, sendo que uma delas é mesmo daqui da cidade de Inhambane. Estamos a falar do músico Vasco Menete Nhabau, ou simplesmente Suaíto. Suaíto, que durante o seu percurso artístico foi então dando um show, portanto, tornando-se num showman. Quando subisse ao palco, as pessoas aplaudiam, tinha, portanto, um carisma com o público. Suaíto foi, então, hoje reconhecido como...
4: Em relação a esta questão do Suaíto, é uma figura que a sua música, mesmo depois da sua morte, mexe com todas as cerimónias.
5: Sem dúvidas, Presidente da República, Daniel Chapo, teve durante a sua estada aqui em Inhambane o privilégio de ouvir e ver em loco aquilo que foram os trabalhos de Suaíto, e este reconhecimento não é surpreendente, mas mostra claramente que o Estado moçambicano está atento àquilo que são os feitos dos seus filhos. Por isso há este reconhecimento. Também há que assinalar aqui, em relação aos condecorados, o antigo Procurador-Geral da República, Augusto Paulino. Augusto Paulino, que recebeu então a medalha Ordem Samora Machel do segundo grau. No que diz respeito à medalha de mérito da polícia, foi então atribuído a esta insígnia, o Carlos Serrote, a medalha mérito acadêmico, Nelson Chapala em relação à medalha de mérito militar. Foram distinguidos quatro indivíduos que se notabilizaram naquilo que é a sua entrega na defesa da pátria. E por isso o Estado reconhece aquilo que foi o seu contributo para a defesa da pátria de heróis. A cerimônia de condecorações continua aqui. Daqui a pouco vai intervir o ministro da Defesa Nacional, Cristóvão Chumi, para depois o presidente da República, Daniel Chapo, dirigir-se aos condecorados e aos presentes neste local, concretamente a Avenida da Independência, o local que se transformou num formigueiro para acolher milhares de pessoas que acorreram para assistir esta cerimônia, depois de terem estado no monumento erguido em memória aos heróis moçambicanos. Fizeram uma marcha à câmara lenta até aqui para poderem testemunhar este momento. Alexandre.
4: Exatamente, numa altura em que testemunhamos a entrega de sigles e medalhas ao distinguido no âmbito da participação na defesa e ordem e segurança, no caso da medalha da Polícia da República de Moçambique. Aliás, são cidadãos que garantiram nas diversas frentes ações de proteção da população. São condecorados nesta cerimônia, queria dizer, figuras que em diversas missões de desenvolvimento do país destacaram-se. Estávamos aqui a dizer que estes indivíduos exaltados foram em diversas missões, com destaque para medalhas Samora Machel do 2º grau, Ordem 25 de Setembro, Medalha Veterano de Luta de Libertação Nacional. São indivíduos que são de diversos pontos do país, mas neste momento a cerimônia é representativa ao nível da província de Inhambane. Sabemos também que em diversos pontos deste vasto país há cerimônias idênticas de corem dirigidas pelos secretários do Estado.
5: Exatamente, Alexandre Matimbi. Condecorados no total, ao nível do país, 678 cidadãos nacionais. São estes que hoje recebem então medalhas em reconhecimento àquilo que foi a sua contribuição em prol do país, aqui na província de Inhambane, concretamente na capital provincial, onde decorre a cerimônia central. Estão a receber estas condecorações, estas insígnias, diversas personalidades da província, não só a título representativo das mãos do presidente da República, Daniel Chapo. Recordamos, são 678 indivíduos a serem condecorados hoje, 25 de setembro, em todo o país. O 25 de setembro fica para já marcado como um dia de grande importância para o país. E este ano, para os condecorados, certamente será um dia marcante na sua história. Ser reconhecido ao mais alto nível pelo presidente da República, Daniel Chapo, é ele próprio que está a entregar estas distinções e também vai apertando a mão, um a um, justamente em reconhecimento àquilo que foi a sua contribuição em prol da pátria.
4: Uma contribuição que vale a pena salientar, afinal de contas deram a sua juventude para o caso daqueles que estiveram envolvidos na luta de libertação nacional, abandonaram as famílias ou estão longe

0: temos a Polícia da República de Moçambique, aqueles que, noite e dia, garantem a proteção dos cidadãos. Nestas instituições temos também personalidades a título posto. Falamos aqui do músico de Inhambane, o Suaíto, que apesar de diversas atrocidades, ele mostrou que podia participar no desenvolvimento do país a partir da música, uma música que é escutada em diversos pontos do país e, aliás, em diversas cerimónias ao nível da província de Inhambane. Se não passa Suaíto, não há festa.
1: Não há festa porque a música de Suaíto é música reconhecida ao nível nacional. É música que agrada ouvir nos ouvidos. Certamente, é por causa disso, certamente, que o Estado moçambicano reconheceu o músico Suaíto. Reconheceu também Augusto Paulino, reconheceu várias outras personalidades que, se calhar, não sonhavam, apenas trabalhavam, mas o Estado mostrou claramente que está atento e reconhece os seus melhores filhos, aqueles que deram a sua contribuição em prol do desenvolvimento do país, nas várias vertentes, portanto, do desenvolvimento da nação. O Presidente da República, Daniel Chapo, vai então aplaudindo, depois de entregar estas insígnias às diversas personalidades que estão aqui, portanto, na Praça dos Trabalhadores, na Avenida da Independência. Para quem conhece a cidade de Inhambane, é a maior avenida. Continua esta cerimónia de condecoração das diversas personalidades que deram um pouco de tudo para que em qualquer canto onde esteja o Moçambique possa continuar a progredir. Temos aqui as várias categorias e as várias personalidades que foram condecoradas pelo Presidente da República, Daniel Chapo, em reconhecimento à sua contribuição. Este momento de condecorações é marcado também por a atuação aqui da banda militar, que está em peso, justamente porque hoje é o dia próprio, o dia das Forças de Defesa e Segurança. O Presidente da República, depois de atribuir estas insígnias, vai discursar, mesmo em saudação e reconhecimento aos galardoados que hoje recebem das suas mãos medalhas que certamente vão ficar nas suas residências, vão ficar em vários sítios onde estes vivem, mas também vão significar grandemente para estas personalidades, porque mesmo em ocasiões de cerimónias vão ter que mostrar que são diferentes dos outros. Eles foram distinguidos. Portanto, o Presidente da República senta-se neste momento para que a cerimónia continue a correr normalmente. Depois de terminada esta cerimónia de atribuição de insígnias aos galardoados no âmbito, então, desta cerimónia de condecorações que decorre aqui na Avenida da Independência, na cidade de Inhambane. Neste momento, segue o momento das intervenções. Vai ao púlpito o Ministro da Defesa Nacional, Cristóvão Chume. Vamos acompanhar a sua intervenção. Certamente depois será o Presidente da República, Daniel Chapo.
2: Das Forças de Defesa e Segurança, distintos convidados, minhas senhoras, meus senhores, inicio a minha intervenção saudando a todos presentes e de forma especial a Sua Excelência Daniel Francisco Chapo, Presidente da República e Comandante-Chefe das Forças de Defesa e Segurança, que nos honra em dirigir esta cerimónia central de celebração do 62º aniversário do desencadeamento da luta armada de libertação nacional e dia das gloriosas Forças Armadas de Defesa de Moçambique, que neste ano se subordina ao lema FADEM, 62 anos celebrando o legado da libertação, consolidando a paz e defesa nacional. Comandante-chefe, este ato solene exalta o legado dos jovens de 25 de setembro, que libertaram Moçambique do jugo colonial, bem como as atuais Forças Armadas, que são, por excelência, guardiães da independência, da integridade territorial e da soberania nacional. Neste ato solene, igualmente honramos aos fiéis filhos de Moçambique que tombaram em defesa da pátria, reverenciamos os veteranos que carregam consigo o testemunho da coragem e exaltamos os militares no ativo que diariamente defendem o nosso solo pátrio com disciplina, sacrifício, bravura e coragem. Com efeito, aproveitamos esta ocasião para reafirmarmos a nossa fidelidade à Constituição da República de Moçambique e demais leis, bem como reiteramos a nossa lealdade à Sua Excelência Presidente da República e Comandante-Chefe das Forças de Defesa e Segurança. Distintos convidados, minhas senhoras e meus senhores, é com elevada honra e privilégio que convido Sua Excelência Presidente da República e Comandante-Chefe das Forças de Defesa e Segurança para proferir o seu discurso alusivo à celebração do 62º aniversário do desencadeamento da luta armada de libertação nacional e dia das Forças Armadas de Defesa de Moçambique. Muito obrigado pela atenção dispensada.
1: O Presidente da República, Daniel Chapo, é solicitado então para poder discursar e vamos acompanhar.
3: Obrigado. Podemos sentar. Senhora Presidente do Tribunal Supremo da República de Moçambique, digníssimo Procurador-Geral da República, Sua Excelência Joaquim Alberto Chissano, antigo Presidente da República de Moçambique, Senhor Ministro da Defesa Nacional, senhores membros da Comissão Política aqui presentes, membro do Secretariado do Comitê Central, aqui presentes, Senhora Primeira-Dama da República de Moçambique, Guetta Chapo, senhores membros do Governo aqui presentes, Senhora Diretor-Geral do Serviço de Informação e Segurança do Estado, Senhor Chefe do Estado-Maior-General das Forças Armadas de Defesa de Moçambique, Senhor Chefe da Casa Militar, senhores membros do Conselho Consultivo da Presidência da República, Senhor Comandante-Geral da Polícia da República de Moçambique, Senhora Secretária de Estado na província de Inhambane, Senhor Governador da província de Inhambane, Senhora Presidente da Assembleia Provincial de Inhambane, Primeira Secretária do Comitê Provincial de Inhambane, Senhor Presidente do Conselho Municipal da cidade de Inhambane, Senhor Representante do Presidente da Comissão de Títulos Honoríficos e Condecorações, senhores representantes de países amigos e irmãos aqui presentes, me refiro às senhoras embaixadoras, embaixadores e adidos militares, os países amigos e irmãos, senhores comandantes de ramos das Forças Armadas de Defesa de Moçambique, senhores oficiais generais, superiores e subalternos, sargentos e praças das Forças Armadas de Defesa de Moçambique, caros veteranos da luta de libertação nacional, senhores dirigentes das instituições públicas e privadas a nível nacional e desta província de Inhambane, caros antigos dirigentes de instituições públicas e privadas aqui presentes, caros parceiros de cooperação, distintos líderes comunitários e religiosos, caros amigos da comunicação social aqui presentes, distintos convidados, cara população da cidade de Inhambane e desta bela província de Inhambane, minhas senhoras e meus senhores moçambicanas e moçambicanos. É com elevado sentido patriótico que nos encontramos hoje, dia 25 de setembro de 2026, aqui na província de Inhambane, para celebrarmos duas grandes efemérides que se entrelaçam numa única data, que é o 62º aniversário do desencadeamento da luta armada de libertação nacional, que é simultaneamente o Dia das Forças Armadas de Defesa de Moçambique, FADM. Nesta ocasião, é justo saudarmos a população de Inhambane pela vibrante recepção e acolhimento que estão a nos proporcionar desde a nossa chegada a esta bela cidade e província de Inhambane. Este carinho é prova inequívoca de que Inhambane é, de facto, terra de boa gente. Muito obrigado, Inhambane. A partir desta parcela do país, queremos estender as nossas calorosas saudações a todo o povo moçambicano, do Ruvuma ao Maputo, do Índico ao Zumbo e na diáspora, parceiros estratégicos do nosso governo na luta para a implantação dos alicerces para a nossa independência económica desta nossa bela pátria amada Moçambique. Saudamos a todos convidados a estas celebrações, com particular atenção aos ilustres representantes de países amigos aqui presentes. Uma saudação especial vai para as nossas Forças de Defesa e Segurança, com particular carinho para as briosas Forças Armadas, que apesar de não exigirem privilégios e recompensas como sempre, estão a manter este país em pé com muita valentia, bravura e tenacidade. Parabéns, Forças Armadas de Defesa de Moçambique, e muito obrigado pela defesa da pátria. Minhas senhoras e meus senhores, povo moçambicano, reza a história que a luta de libertação nacional de Moçambique teve início no dia 25 de setembro de 1964, na província de Cabo Delgado, no posto administrativo de Chai. Mas a luta foi travada em diferentes frentes e todas as províncias do nosso país tiveram um peso especial na libertação da nossa pátria, incluindo Inhambane. Na província de Inhambane, por exemplo, a luta alcançou uma das suas expressões políticas mais importantes, quando o povo moçambicano, representado pela Frente de Libertação de Moçambique, Frelimo, aprovou a primeira Constituição da República de Moçambique no dia 20 de junho, de 1975, na Praia do Tofo, aqui em Inhambane. Parabéns, Inhambane. Por isso, a província de Inhambane preenche também uma das páginas mais emblemáticas da nossa nação. Se no dia 25 de setembro de 1964, em Chai, começou a epopeia armada para a libertação, no dia 20 de junho de 1975, no Tofo, essa marcha ganhou forma constitucional de um Estado que viria a nascer a 25 de junho de 1975, no Estado da Independência Nacional. São três momentos, três lugares, uma pátria, um povo e a mesma responsabilidade histórica. Inhambane deu e continua a dar o seu contributo para a liberdade, à semelhança de todas as províncias deste país. para a liberdade, para a paz, a estabilidade e para a independência económica de Moçambique. Por economia de tempo, vamos citar alguns exemplos. Nos anos 60, saíram desta província muitos jovens patriotas que se filiaram ao movimento nacionalista que se batia de armas em punho à frente da libertação de Moçambique contra o regime colonial fascista português nas matas de Cabo Delgado, Niassa, Tete, Zambézia, Manica e Sofala, para além de outros que deram seu contributo na clandestinidade. Dentre os muitos filhos desta bela província de Inhambane, podemos citar como exemplos os casos de nacionalistas Pascoal Mucumbi, Mário da Graça Machungo, João Facitela Pelembe, António Ramatae, que está aqui conosco, presente, uma grande salva de palmas. Muito obrigado, general. Cara Alegre Tembe, Francisco Machanguana, Antônio Miguel e Ernesto Sambo. Só para citar alguns. Infelizmente, alguns filhos de Inhambane não tiveram o prazer de desfrutar o sabor da independência nacional, pela qual lutaram, ou porque caíram em combate, ou foram sacrificados pela PIDRE DGS. E outros ainda, porque as suas vidas terminaram em locais sombrios, como o buraco dos assassinatos, que fica mesmo aqui no Tofinho, nesta cidade de Inhambane. Hoje, Inhambane continua a escrever destacáveis capítulos da nobre missão de defesa da pátria com letras de ouro. Muitos filhos desta terra estão nas matas de Cabo Delgado, neste momento que estamos aqui, a combater o terrorismo na companhia de jovens de outras províncias deste belo Moçambique, da força local e das forças dos países amigos. E temos aqui o comandante da força local, o comandante John Issa, a quem eu peço uma grande salva de palmas. Muito obrigado. É por isso que hoje, nas terras de Inhambane, queremos construir uma ponte que liga o passado, o presente e o futuro das nossas forças armadas. Queremos recordar no nosso passado e, sobretudo, o nosso passado de glória. Queremos compreender os desafios do nosso tempo, mas também queremos partilhar com os moçambicanos sobre o tipo de forças armadas que gostaríamos de ter nos próximos 50 anos, depois de 50 anos de independência. E vamos continuar a trabalhar. Com efeito, o lema das celebrações deste ano é FADM, 62 anos, celebrando o legado da libertação, consolidando a paz e defesa nacional. Trata-se de um lema que responde claramente aos propósitos das celebrações do presente ano. Moçambicanas e moçambicanos, povo moçambicano, quando o Dr. Eduardo Chivambo Mondlane, então presidente da Frente de Libertação de Moçambique, Frelimo, declarou a insurreição geral armada, que deu início à luta armada de libertação nacional, a 25 de setembro de 1964, depois de esgotadas todas as tentativas do alcance da independência por via do diálogo, os guerrilheiros da Frente de Libertação de Moçambique e Frelimo não tinham o material bélico que as Forças Armadas de Defesa de Moçambique têm hoje. Os guerrilheiros da Frente de Libertação de Moçambique e Frelimo não conheciam a tecnologia de guerra que as Forças de Defesa e Segurança hoje conhecem. Não tinham os meios que as Forças Armadas de Defesa de Moçambique têm hoje. E o seu efetivo não era tão grande como é atualmente. O exército colonial português era superior em todas as dimensões. O exército português estava melhor equipado, tinha salários, tinha melhores mantimentos, tinha aviação, marinha de guerra, exército, viaturas de combate e artilharia pesada, mas os guerrilheiros da libertação não tinham tudo isso. Repito, os nossos guerrilheiros da Frente de Libertação de Moçambique e Frelimo não tinham salários e nem subsídio de empenhamento, mas venceram a guerra. Parabéns, veteranos da luta de libertação nacional. Os soldados da geração de 25 de setembro tinham algo que nenhum valor pôde comprar. Tinham convicção, tinham a bravura, tinham coragem, tinham determinação, tinham o amor à pátria, tinham a alma do povo moçambicano e tinham certeza de que Moçambique devia alcançar a independência a qualquer custo. Por isso, a palavra de ordem da geração 25 de setembro de 1964 era independência ou morte? Independência ou morte? Independência ou morte? Os guerrilheiros de 25 de setembro muito cedo compreenderam uma verdade simples. Uma pátria não se oferece de bandeja e não se recebe pronta. Uma pátria conquista-se, constrói-se pedra a pedra, como estamos a fazer, defende-se com unhas e dentes e transmite-se para gerações seguintes. Por isso, fizeram a sua parte. Uma vez mais, parabéns, veteranos da luta de libertação nacional. Essa é a fotografia dos nossos antigos guerrilheiros. Essa era o perfil das nossas forças no passado. Esse legado de coragem, determinação, bravura, valentia, patriotismo, que a geração de 25 de setembro deixou para as nossas forças de defesa e segurança. Por isso, hoje, 62 anos depois do início da luta armada e 51 anos após a declaração da nossa independência nacional, os patriotas que estão nas fileiras das forças de defesa e segurança de Moçambique devem se questionar sobre o que é que estão a fazer com o legado vitorioso que receberam dos veteranos da luta de libertação nacional. Que inovações vamos introduzir nas estratégias e táticas de combate para fazermos frente às ameaças de hoje e de amanhã? Senhor Ministro da Defesa Nacional, Senhor Chefe do Estado-Maior-General, senhores oficiais generais superiores e subalternos, os veteranos entregaram-nos um país com uma extensão territorial de cerca de 800 mil quilómetros quadrados. Cabe a nós, Forças Armadas, o dever de defender esse território com determinação, porque nada, nem ninguém, deve subverter o sonho dos moçambicanos de viver em paz, em harmonia, no seu próprio país, conquistado com muito sacrifício e empenho e derramamento de sangue durante os 10 anos da luta de libertação nacional. As Forças Armadas são chamadas a debelar o terrorismo, o extremismo violento, o crime organizado transnacional, o tráfico de drogas, o tráfico de armas, o tráfico de pessoas, a criminalidade transfronteiriça, as ameaças à segurança marítima, a cibercriminalidade, a desinformação, o boato, à manipulação, às ameaças às infraestruturas críticas do povo moçambicano e às alterações climáticas e às calamidades naturais. Nós, na nossa qualidade de comandante em chefe das Forças de Defesa e Segurança, sabemos e reconhecemos que as nossas forças têm estado a fazer muito esforço e sacrifício para combater estes males. Todos

0: autoridades estão empenhadas na sensibilização da população para evitar as queimadas descontroladas. Jornalista Júlio Moro.
1: O governo do distrito de Rapala, em Nampula, constituiu equipas de sensibilização para o combate a possíveis casos de queimadas descontroladas ao nível das comunidades. Os trabalhos decorrem numa altura em que as famílias já se preparam para começar a lavrar a terra face à aproximação da época agrária 2026-2027. Para a administradora do distrito de Rapala, Maria Noventa, a população, com destaque para os produtores, devem estar atentos e evitar queimadas descontroladas por constituir uma ameaça à biodiversidade. A governante entende que, em alguns casos, a negligência humana tem estado na origem das queimadas descontroladas.
2: Isso acontece quando os nossos produtores, os nossos camponeses, quando começam a preparar as suas machampas, é quando então o fogo escapa e acaba entrando noutra marcha. Apelar a todos para termos muita atenção, já que já estamos a entrar no tempo de verão, termos muita atenção nessas queimadas.
1: Maria Noventa, administradora de Rapala e Nampula, e a atenção que as comunidades devem tomar em consideração para evitar queimadas descontroladas.
0: No desporto, a Associação Provincial de Karatê em Nampula defende a necessidade da padronização das regras no karatê para que cada estilo possa seguir as regras internacionais. Desenvolve a notícia a jornalista Gracinda Carmas.
3: A Associação Provincial de Karatê de Nampula pretende organizar um campeonato denominado Open no mês de novembro, com vários estilos da modalidade das artes marciais na província. O presidente da Associação Provincial de Karatê, Arlindo Mema, indicou que o Open ajuda para a unificação de todos os estilos de karatê. Mema falou da necessidade de unificação das regras no karatê para que cada estilo possa seguir as regras internacionais. O dirigente desportivo da modalidade de karatê referiu ainda que, com mais competições deste modelo, vai acabar com os tabus e discriminação no karatê.
4: Em relação aos outros estilos, para não participar, muitas vezes, é a questão de tabu. É aquilo que Bruce Lee em vida dizia, os estilos servem para separar as pessoas. Então as pessoas ficam congeladas nos seus estilos, não querendo se expandir para participar em campeonatos organizados por outros estilos. Mas esforços estão sendo feitos para que esse tabu, essa tradição negativa seja quebrada, e estamos a conseguir. Sempre nos encontramos nos Open. Open são campeonatos abertos para todos os estilos. Aquele que só quiser participar, vem, participa, e combina-se o regulamento da competição, da pontuação.
3: Presidente da Associação Provincial de Karatê em Nampula, Arlindo Mema, e a pretensão de realizar um Open, campeonato previsto para novembro próximo na província de Nampula. Importa referir que o campeonato provincial do estilo Shotoryu, que estava previsto para o mês de agosto, será acoplado no Open de novembro.
0: É com o desporto que termina o Jornal de Nampula da Rádio Moçambique. Despedem-se Albano Xavier e Jamal Afonso. Boa noite e boas festas.
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Está contada a história da segunda edição do Jornal de Nampula para hoje, 25 de setembro de 2026, na voz de Albano Xavier, numa sonorização de Jamal Afonso. Aliás, ambos permanecerão na antena da Rádio Moçambique, nos estúdios, para a transmissão do Jornal da Noite em cadeia nacional, onde estarão a coadjuvar João de Britolanga, o jornalista e editor do emissor provincial da Rádio.

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3: 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É só cortar a cebola, alho e o tomate e refogar com um pouco de óleo fortificado, mexendo bem até ficar um molho. Depois passar o peixe por água para tirar a sujidade e misturar na panela, mexendo com cuidado para não desfazer. Depois cozer a mandioca com algumas verduras para acompanhar. Não é isso, vovó?
4: É isso mesmo, Teresa. Então já sei onde vou almoçar hoje.
3: 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Faça como nós. 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

Lugar a transmissão do Jornal da Noite em cadeia nacional, tal como dissemos, sendo hoje sexta-feira, a partir do emissor provincial da Rádio Moçambique, na voz do jornalista e editor João de Brito Langa. Aproveite, acerte o seu relógio em todo o território nacional, são neste preciso momento 19 horas e 30 minutos. Votos de uma excelente escuta.

0: Sábado 20, boa noite. Presidente da República, Daniel Chapo, desafia as Forças Armadas de Defesa de Moçambique a inspirarem-se nos feitos dos veteranos da luta de libertação nacional nas missões de garantia da ordem e segurança no país. Antigo presidente da República, Joaquim Chissano, defende a união de toda a sociedade moçambicana no combate aos ataques terroristas que assolam a região norte do país. Moçambique e Senegal empatam um golo no jogo de apuramento ao CAN 2027, realizado hoje no Estádio Nacional do Zimpeto, em Maputo. Na atualidade internacional, o presidente chinês Xi Jinping apela a uma cooperação abrangente com Washington para evitar que os Estados Unidos da América e China entrem em rota de colisão militar. São os tópicos do Jornal da Noite da Rádio Moçambique, hoje editado e apresentado por João de Brito Langa, com a sonorização de Jamal Afonso. Boa escuta. Moçambique comemora hoje 62 anos do início da luta armada de libertação nacional. É o dia das Forças Armadas de Defesa de Moçambique, cuja efeméride é assinalada sob o lema FADM 62 anos, celebrando o legado da libertação nacional, consolidando a paz e a defesa nacional. As cerimônias centrais tiveram lugar na província de Inhambane e foi a partir de lá onde o presidente da República, Daniel Chapo, lançou um desafio às Forças Armadas de Defesa de Moçambique. O comandante-chefe da FADM quer que o exército moçambicano se inspire nos feitos dos veteranos da luta de libertação nacional durante as missões de garantia da ordem e segurança no país. Detalhes com Alexandre Matsimba em Inhambane.
1: Chapo refere que há necessidade de encontrar também a tenacidade dos guerreiros da resistência à invasão do colonialismo português como outra referência nos desafios de servir a nação. O estadista moçambicano entende que estas experiências devem ser acompanhadas da modernização para contrariar as metamorfoses do inimigo.
2: Temos consciência de que o mundo está a mudar e a natureza dos conflitos também. O exército que não acompanhar essas transformações ficará para trás. Por isso, no passado somente devemos buscar inspiração e experiência. Devemos ter clareza de que não devemos preparar as Forças Armadas de Defesa de Moçambique de hoje e do amanhã apenas com os métodos de combate de ontem. Forças modernas devem compreender que a defesa nacional do século XXI tem também uma dimensão económica. O militar deve saber quando protege uma infraestrutura estratégica, está a proteger a economia moçambicana e milhares de empregos e milhões de impostos para os cofres do Estado. O militar moderno deve saber que quando protege um corredor logístico, está a proteger o comércio. Quando protege uma zona econômica, está a proteger investimento. E quando protege uma comunidade, está a proteger campos agrícolas e a produção do nosso povo. Enfim, um exército moderno deve compreender que desempenha um papel decisivo no processo de implantação dos alicerces para a nossa independência econômica. Porque a paz e a segurança são

0: duas faces da mesma soberania.
1: Presidente da República, Daniel Chapo, que esta sexta-feira dirigiu aqui na cidade de Inhambane as cerimónias centrais do Dia das Forças Armadas de Defesa de Moçambique. Alexandre Matsimbe, Inhambane.
2: Presidente da República desafia as Forças Armadas de Defesa de Moçambique a inspirarem-se nos feitos dos veteranos da luta de libertação nacional nas missões de garantia da ordem e segurança no país. E o antigo Presidente da República, Joaquim Chissano, defende a união de toda a sociedade moçambicana no combate aos ataques terroristas que assolam a região norte do país. Efraim Macetel.
3: Chissano falava esta sexta-feira em Inhambane, após a cerimónia de deposição de uma coroa de flores na Praça dos Heróis, por ocasião do 25 de setembro, Dia das Forças Armadas de Defesa de Moçambique. O antigo chefe de Estado sublinhou que a resposta à ameaça terrorista exige o esforço de todos.
4: Devemos todos tomar este combate contra o terrorismo como o combate de nós todos. Não é só para soldados, tal como o 25 de setembro não foi só para soldados. Lembram-se do slogan que era combater, produzir e estudar. Estudar, produzir e combater. Então, todos têm lugar. Temos que encontrar onde é que está o inimigo e combater.
3: Na mesma ocasião, o antigo governante Tomás Salomão reforçou esta posição, enaltecendo a bravura dos jovens militares na frente de combate em Cabo Delgado.
5: Celebrar o 25 de setembro a pensar na população de Cabo Delgado, naqueles jovens que continuam a defender e a dar as suas vidas pela defesa da nossa integridade. A nossa solidariedade, o nosso pensamento, em particular a população de Moidumbe, que recentemente foi alvo de ataques. Então é um momento de celebração, mas ao mesmo tempo um momento de reflexão sobre como é que o país se pode unir para vencermos este obstáculo que temos ao nosso processo de desenvolvimento de reconciliação, que se chama terrorismo.
3: Por sua vez, a ministra dos combatentes, Nielete Mongane, apelou à preservação do legado dos heróis nacionais através do fortalecimento da unidade nacional e da busca pela independência econômica.
6: E nós temos que guardar esse legado com muita seriedade. A única maneira de sermos um país próspero, unido, como tem dito sempre o nosso presidente Chapo, é estarmos unidos. Eduardo Mondlane fazia referência permanente sobre a necessidade dos moçambicanos estarem unidos. Agora, cabe-nos a nós manter bem vivo esse legado e fazermos a nossa que assegurar que estejamos todos unidos.
3: Ministra dos Combatentes, Nielete Mongane, quando falava hoje em Inhambane, por ocasião da celebração do 62º aniversário das Forças Armadas de Defesa de Moçambique e do desencadeamento da luta de libertação nacional de Inhambane, Efraim Macitela.
2: Está no ar o Jornal da Noite da Rádio Moçambique. Hoje é dia das Forças Armadas de Defesa de Moçambique e é em tete a secretária de Estado, Cristina Mafumo, considera que a preservação do legado dos libertadores da pátria deve ser uma responsabilidade de todos. Orlando Cananecas.
7: Cristina Mafumo teceu as palavras esta sexta-feira na Praça dos Heróis Moçambicanos por ocasião do 25 de setembro, Dia das Forças de Defesa de Moçambique. Para a dirigente, reconhecer o sacrifício daqueles que tudo fizeram para tornar Moçambique livre de qualquer forma de subjugação deve traduzir-se no compromisso e na dedicação ao trabalho no dia a dia.
8: Celebrar o legado da libertação. Estamos a reconhecer e a homenagear o sacrifício dos homens e mulheres que há 62 anos assumiram a missão histórica de lutar pela libertação nacional. É recordar que a independência de Moçambique foi conquistada com coragem, determinação e sacrifício. valores que devem continuar

0: inspirar as novas gerações.
1: Por seu turno, os membros das Forças de Defesa de Moçambique apelam aos jovens que ainda têm receio de ingressar nas fileiras para se juntarem à causa da defesa da soberania e da integridade territorial do país.
2: Armando Fernandes Joaquim. A pátria é nossa, nós temos que libertar esse país com força, com garras, e nós somos donos da pátria. Não tem outra pessoa que pode vir libertar o nosso país a não ser nós mesmos.
3: Batista Zemakwakwa.
4: Sim, é só uma força de vontade ser militar.
5: Celeste, devem deixar o receio de lado, porque a vida é feita de desafios.
1: Membros das Forças de Defesa de Moçambique, convidando os jovens a assumir o compromisso de proteger a pátria e contribuir para a preservação da soberania e da integridade territorial de Moçambique. Da cidade de Tete, Orlando Cananecas.
6: Já em Nampula, o município da capital do Norte celebra a data com o repúdio ao consumo e venda de droga. Lúcia Máquina.
7: O presidente do Conselho Municipal da cidade de Nampula, Luís Jiquira, defende que a continuidade da reconstrução e luta pela pátria depende da juventude. Para o efeito, Luís Jiquira insta aos jovens a distanciarem-se de atos que fragilizam o desenvolvimento da autarquia e do país, com destaque para o consumo de diferentes tipos de drogas e prática de atos que não abonam à sociedade. Ações que, na opinião do edil, fragilizam a camada maioritária da nação. Luís Jiquira falava em entrevista exclusiva à Rádio Moçambique a propósito do Dia das Forças Armadas de Defesa de Moçambique, que se assinala esta sexta-feira, tendo acrescentado que o Executivo Municipal tem estado a levar a cabo várias ações para desencorajar o consumo de drogas. Igualmente, Jiquira disse que tem mantido visitas e apoios aos jovens dependentes em programas de inclusão para uma governação municipal participativa, para que a juventude da atualidade siga o exemplo da geração de 25 de setembro.
8: Estamos unidos, coesos, para continuar a preservar esse legado dos nossos heróis, a preservar o desenvolvimento que Nampula precisa. Queremos apelar aos jovens para largar esta questão do maca, esta questão da droga, porque há muitas oportunidades que nós queremos criar para o desenvolvimento do nosso município.
7: Num outro desenvolvimento, o autarca avançou que Nampula detém de jovens criativos que podem projetar Nampula além fronteira. Por isso, apela a todos para os festejos de forma responsável.
8: Vamos festejar esta data, mas pensando no nosso futuro. O desenvolvimento da cidade de Nampula depende de nós, como jovens. Temos jovens muito criativos. Queremos ser um exemplo.
7: O presidente do município de Nampula, Luís Jiquira, e a necessidade dos jovens de hoje se empenharem para a construção de Nampula diferente ao exemplo dos jovens da geração 25 de setembro.
6: Na capital do país, Maputo, o secretário de Estado desafia os jovens a desenvolver o sentido de patriotismo e união como forma de lutar contra os desafios contemporâneos que afetam o país. Paulino Nunes.
9: Para Vicente Joaquim, a pobreza e as tentativas de desestabilização do país só podem ser vencidas com unidade e sentido de pertença. O governante falava hoje na Praça dos Heróis, na cerimónia de celebração do dia do desencadeamento da luta de libertação nacional e das Forças Armadas de Defesa de Moçambique.
10: Cabe a cada um de nós honrar o sacrifício do passado com trabalho honesto, união e dedicação ao desenvolvimento de Moçambique. E apelamos ainda para que sigam os princípios éticos de reconhecido mérito, tendo no vosso interior um compromisso profundo com a soberania e a dignidade do país, colocando os interesses da nação acima dos interesses individuais, superando as barreiras étnicas, raciais e regionais para a edificação de uma nação sã.
9: Vicente Joaquim orientou ainda a atribuição de títulos honoríficos e condecorações a 16 veteranos de luta de libertação nacional. Joaquim referiu na ocasião que a atribuição dos títulos é a expressão do comprometimento do governo com a valorização dos combatentes pela liberdade e construtores da nação.
11: O presente gesto de conferirmos insígnias aos galardoados faz

0: Fazemos na certeza de que estamos a consolidar o processo de promoção do ambiente que estimule a autoestima, a unidade nacional, o patriotismo, a cultura de paz, o amor ao próximo, ao trabalho e a inovação, alicerces vitais de harmonia social, de progresso e do bem-estar. É preciso que cada um olhe para esses nossos galardoados como referências do presente e também do nosso futuro como país.
1: E o veterano Mariano Matzinha defende que o patriotismo e a reconciliação é a única forma de honrar os libertadores e alcançar a independência económica.
2: Nós agora estamos na luta para a independência económica. Só é possível se houver unidade, se é possível se houver grande responsabilidade, se é possível se houver paz. De outra forma não é possível. E temos experiência disso.
1: Ecos da celebração hoje na capital do país dos 62 anos do desencadeamento de luta de libertação nacional e dia das Forças Armadas de Defesa de Moçambique.
3: E no Uniança, o secretário de Estado exige vigilância agudizada e denúncia de indivíduos de origem estranha face ao registro de ataques terroristas esporádicos nos distritos de Marrupa e Mekula. Mércio João.
4: A Silva Livone, que falava nas celebrações provinciais do dia das FADM, realizada em Lixinga, disse ser missão de cada cidadão na província apoiar as forças de defesa e segurança na captura dos terroristas. O dirigente referiu ainda que a contribuição da população deve ser feita de forma criteriosa, por forma a não perturbar o bem-estar social e a não chamar a atenção dos terroristas. Livone disse ainda que a atual juventude deve inspirar-se na geração de 25 de setembro e não deixar-se aliciar por bens materiais em prejuízo da paz e segurança social.
5: Continuarmos a agudizar a nossa vigilância face às ameaças terroristas que a província enfrenta, mas também continuarmos a sensibilizar a nossa população para evitar a prática de justiça com as próprias mãos.
4: Na ocasião, a governadora de Niassa, Judite Massengela, disse ser essencial que a população da província renova o seu compromisso e direciona esforços ao processo de busca da paz efetiva e independência económica.
6: Reconhecemos que não há desenvolvimento sustentável sem paz e sem segurança. Daí que não podemos ignorar a realidade que o nosso país enfrenta, principalmente aqui na Zona Norte, em que os terroristas continuam a constituir uma ameaça à segurança, à vida da nossa população e do desenvolvimento no geral.
4: No âmbito das celebrações do 62º aniversário da FADM, no Niassa foram condecorados 51 veteranos da luta de libertação nacional e 3 intervenientes das artes e letras. Mércio João, a partir de Lixinga.
3: Na província de Sofala, apelos ao patriotismo e à luta pela independência econômica dominaram as celebrações do 25 de setembro. Benícia Faiana.
7: O principal destinatário destes apelos é a juventude, que é chamada a estar na dianteira no processo de desenvolvimento. Para o secretário de Estado em Sofala, Manuel Rodrigues, a melhor forma de honrar os heróis nacionais é agir no presente para a manutenção da paz e da estabilidade política e promoção da coesão social. Manuel Rodrigues diz que os combatentes da luta de libertação nacional cumpriram a sua missão histórica ao conquistar a soberania, cabendo agora às novas gerações assumir o leme do destino do país.
8: Se a geração dos combatentes fez diferença ao assumir o sacrifício de lutar pela nossa liberdade, cabe à geração atual, são os nossos jovens a fazer diferença para consolidar esta liberdade através de ações que visem a conquista da independência econômica. E isto significa trabalhar mais, produzir mais, inovar mais, investir no conhecimento, valorizar os recursos nacionais e locais e criar oportunidades para todos os moçambicanos.
7: As atividades comemorativas do dia do início da luta armada de libertação nacional e das forças de defesa de Moçambique, em Sofala, foram ainda marcadas pela galardoação

0: de 29 combatentes da cidade da Beira, Benícia Faiani.
1: Já o secretário de Estado na província de Maputo congratula os veteranos da luta de libertação nacional pela sua entrega abnegada na guerra que culminou com a independência nacional em 1975. Fernando Sidomo.
2: Enrique Bongessa notou que celebrar o 25 de setembro é renovar o compromisso com a paz, com a soberania e com a construção de um Estado cada vez mais seguro, unido e próspero. Nesta ocasião, Erguiz Bongés enalteceu o papel das Forças de Defesa e Segurança pelo trabalho que tem vindo a desenvolver em prol da defesa da pátria, sobretudo da integridade territorial. O governante fez o pronunciamento esta sexta-feira na Matola, na cerimônia de celebração dos 62 anos das Forças Armadas e de Defesa de Moçambique.
3: Assim queremos saudar todos os militares que em diferentes pontos da nossa província e do país em geral cumprem a sua missão, muitas vezes com condições difíceis e longas de suas famílias. A todos vós, o nosso reconhecimento e a nossa gratidão.
2: Por seu turno, o governador da província de Maputo, Manuel Tulle, apontou que depois da independência do jugo colonial, atualmente o desafio é o alcance da independência econômica, apelando por isso aos jovens a apostarem nas tecnologias de informação e comunicação, visando o desenvolvimento do país.
4: Queremos encorajar os jovens a se inspirar no heroísmo, no patriotismo, na coragem dos jovens de 25 de setembro para continuar a lutar pela conquista da independência econômica. Nesta fase que atravessamos, em que as tecnologias de comunicação, de informação e comunicação estão na moda, então queremos encorajar os jovens a usar destas tecnologias.
2: Na província de Maputo, foram condecorados 5 veteranos da luta de libertação nacional pela sua bravura na luta pela independência do país.
1: São 19 horas e 50 minutos, espaço para notícias nacionais e internacionais, na voz de Albano Xavier.
5: A Rádio Moçambique está de luto. Morreu na madrugada desta sexta-feira, vítima da doença, Ricardo Dimandis, jornalista reformado desta estação emissora. Segundo fonte familiar, Ricardo Dimandis deu entrada na noite desta quinta-feira no Hospital Central de Maputo e perdeu a vida durante a madrugada de hoje. Para além de repórter, Ricardo Dimandis foi editor de jornais, moderador de debates radiofónicos, tendo igualmente assumido funções de chefia e direção na Rádio Moçambique. Entre os cargos destacam-se os de delegado nos emissores provinciais do Niassa e de Maputo. Ricardo Dimandis foi diretor de formação e dirigiu ainda o Centro de Formação Profissional desta estação emissora. Foi também diretor do Gabinete de Informação Gabinfo. Ricardo Dimandis deixa viúva e uma filha. O Secretariado Executivo do Sindicato Nacional de Jornalistas destaca o contributo do falecido jornalista Ricardo Dimandis na implantação e fortalecimento dos órgãos da organização. Em comunicado, o SNJ destaca ainda a carreira marcante de Ricardo Dimandis na estação pública de radiodifusão, na qual ingressou ainda jovem e se destacou como repórter, editor de jornais, moderador de debates radiofónicos e apresentador de noticiários. Dada a sua experiência e compromisso com a causa jornalística, Ricardo Dimandis foi destacado para assumir as funções de diretor do Gabinete de Informação, distinguindo-se pelo seu profissionalismo, dedicação ao serviço público e entrega no fortalecimento da comunicação institucional do Governo. Neste momento de dor, o Secretariado Executivo da SNJ, em nome dos órgãos sociais e dos membros do sindicato, lamenta esta perda e apresenta os sentimentos de profundo pesar à família enlutada, aos amigos e colegas de trabalho. O presidente chinês Xi Jinping apelou a uma cooperação abrangente com Washington para evitar que os Estados Unidos da América e China entrem em rota de colisão militar. Em causa estão as tensões relacionadas com a guerra de tarifas entre os dois países, a questão de Taiwan e o desenvolvimento da inteligência artificial. Em relação a Taiwan, o presidente chinês deixou claro mais uma vez que a venda de armas dos Estados Unidos à ilha representa uma linha vermelha para a China. O presidente norte-americano Donald Trump ainda não se manifestou publicamente sobre os comentários do líder chinês.

0: O Papa Leão XIV está em Paris desde hoje para uma visita de 4 dias à França, a primeira enquanto Papa. No seu discurso, deixou recado sobre Médio Oriente, inteligência artificial e bloqueios do presidente norte-americano Donald Trump aos jornalistas. Leão XIV lembrou que as armas nucleares não trazem segurança e vincou que a inteligência artificial ameaça a humanidade. João de Britolanga.
1: Obrigado, Albano. A celebração dos 25 de setembro, dia das Forças Armadas de Defesa de Moçambique, é notícia do dia. Em Cabo Delgado, 364 combatentes foram condecorados, ato que marcou o dia das Forças Armadas. Somalí Gilberto.
2: Em Cabo Delgado, combatentes condecorados e familiares de homenageados a título póstumo no âmbito do 25 de setembro garantem continuar a preservar e transmitir às novas gerações o legado dos libertadores da pátria como fonte de inspiração para superar os atuais desafios socioeconómicos do país. Eles falavam à Rádio Moçambique momentos após receberem as insígnias condecorativas num ato que marcou o ponto mais alto das celebrações do 62º aniversário do início da luta armada de libertação nacional e dia das Forças Armadas de Defesa de Moçambique. Ao todo, em Cabo Delgado, foram condecorados 364 combatentes em vida e a título póstumo com a medalha Veteranos da Luta de Libertação Nacional em reconhecimento pelo seu contributo histórico e patriótico.
3: João Batista Ricardo Nandirica. Estou muito satisfeito. O governo reconhece de que eu fiz esforço dentro do nosso país. Eu gostaria muito que a nova geração seguisse o nosso exemplo. Medir com quem fala, mas muito mais quando fala, falar a defender o patriotismo perante o meu país.
4: É Eduardo Finis, em nome da família, em particular ao meu pai, que agora já não está em vida. Esta medalha representa tanto quanto muita coisa. Vamos seguir o legado. No passado já se trabalhou e agora é só dar a continuidade.
2: A cerimônia foi dirigida pelo secretário de Estado na província, Plácido Pereira, que rendeu homenagem aos veteranos e destacou o papel decisivo das FADM na proteção das populações e na defesa da soberania.
5: Por isso, as Forças Armadas de Defesa de Moçambique, herdeiras desse vosso legado, continuam a desempenhar um papel fundamental na defesa e manutenção da nossa integridade territorial, na garantia da paz e da estabilidade e na proteção dos recursos estratégicos que sustentam.
6: Recebe uma nova responsabilidade, conquistar a independência económica de Moçambique.
2: Além da condecoração dos veteranos e da deposição de uma coroa de flores na Praça dos Heróis Moçambicanos em Pemba, as festividades do 25 de setembro em quase todos os distritos de Cabo Delgado foram marcadas por atividades sociais, culturais e desportivas. Somalí Gilberto, em Pemba.
1: O governador de Gaza insta os jovens a engajarem-se na promoção da paz e desenvolvimento, pressupostos para responder aos desafios da atualidade com vista ao alcance da independência económica do país. Bonifácio Novello.
7: Alfeu Cunha, que falava esta sexta-feira na Praça Samora Machel, na cidade de Xeixai, defendeu a necessidade de envolvimento dos jovens em ações de produção e aumento de produtividade nas várias vertentes, apropriando-se dos recursos disponíveis. Cunha sublinhou que os jovens de 25 de setembro entregaram o seu esforço e tempo para defender a integridade do país com vista ao alcance da independência nacional do jogo colonial, um exemplo que deve ser seguido para o desenvolvimento e bem-estar dos moçambicanos.
8: Defender a pátria significa rejeitar a violência e as narrativas de ódio, promover a tolerância, o respeito pela diversidade e a dignidade da pessoa humana e preservar a unidade nacional, condição fundamental para garantir uma participação ativa na construção de uma sociedade mais justa, produtiva e desenvolvida. A pátria precisa de jovens preparados para construir e não para destruir. Jovens comprometidos com a paz e não com a violência. Jovens que façam do conhecimento, do trabalho e da cidadania instrumentos de defesa e desenvolvimento de Moçambique.
7: O governante repudiou, por outro lado, os atos de suicídios protagonizados na sua maioria por jovens que

0: procuram a todo custo atingir uma vida melhor sem imprimir esforços necessários para alcançar os seus sonhos.
1: O Jornal da Noite, na sua ponta final, vamos fechar com a notícia do desporto. Moçambique e Senegal empataram hoje a um golo no jogo de apuramento ao CAN 2027, realizado no Estádio Nacional do Zimpeto, em Maputo. Adão Matimbe.
2: Boa noite, Mamba já abre campanha de apuramento à Copa Africana de Nações com empate arrancado a ferro junto ao Senegal. A primeira parte pertenceu aos Leões de Teranga.
3: Estávamos a jogar diante de uma belíssima equipa como a de Senegal, jogadores bem constituídos fisicamente em termos de a complexão física. Vocês viram que nos duelos individuais nós perdíamos em alguns momentos. E colocar o Djene atrás do Bangal na posição 10, porque o Djene é um jogador diferenciado, aquele que transporta o jogo. O Djene estava no processo ofensivo, não recuou a tempo, não houve uma compensação também dos nossos médios, mas acontece, futebol é isso.
2: Na segunda metade, os Mambas melhoraram. O encontro com o Senegal passou muito dos pés de Ricardo Guimarães.
3: O Gui encheu as medidas pelo seu comportamento tático, ele já tinha um amarelo, conseguiu gerir o jogo até ao último limite dos descontos. E acho que todos estiveram extraordinários, são todos de parabéns. Falta de competitividade e também essa experiência em termos internacionais. O Belo já esteve e jogou bem, na minha opinião, pese embora alguma e outra situação, mas para quem conhece Moçambola, sabemos perfeitamente do ritmo que se tem. E quando já tínhamos essa estratégia atrás dos dois pontas de lança e temos depois dois pivôs defensivos, o Gui. Aliás, eu não, se eu for a referenciar aqui individualmente, terei que falar de todos.
2: O empate a um golo ante o Senegal enche as medidas aos Mambas. No outro encontro, o Grupo J, o Sudão, próximo oponente dos Mambas, venceu a Etiópia por 1-0. Assim sendo, o Sudão lidera o grupo com 3 pontos. Mambas e Leões de Teranga vêm a seguir com 1 ponto. A Etiópia segura a lanterna vermelha. Na próxima terça-feira vem aí o Sudão.
1: Previsão do tempo para amanhã, a cidade de Tete poderá registrar 36 graus centígrados de temperatura máxima, seguida por Nampula com 32 graus, Maputo e Quelimane 31, Pemba 30, Xai-Xai, Beira e Chimoio 29 graus, Inhambane e Vilanculo 28 e Lixinga poderá registrar 26 graus centígrados de temperatura máxima. E este é o ponto final do Jornal da Noite da Rádio Moçambique. O João de Brito Langa editou e apresentou com a sonorização de Jamal Afonso. Boa noite e bom fim de semana.

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1: Estimado ouvinte, boa noite. São 20 horas em todo o território nacional. Ficamos com publicidade, logo depois um pouco de música e a seguir o compacto referente a 25 de setembro.
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6: Estimado ouvinte, boa noite. Caso esteja a conduzir, o faça com prudência. Respeite os sinais de trânsito para evitar acidentes na via pública. Vamos apresentar anúncio público. Desapareceram os senhores Oquironha Francisco, de 40 anos de idade, e os seus filhos Bia Narciso, Ásia Francisco, Assane Francisco, no dia 21 de setembro de 2026, pelas 7 horas, no Parque da Faina, vindos de Murrupula. Os senhores acima citados tencionavam chegar à casa da filha do senhor Francisco, designada Elisa Francisco, e suspeita-se que tenham atravessado o rio Ligonha. Pede-se a quem achar o favor de entrar em contacto com os irmãos do Sr. Francisco, designadamente Ossufo Amido e António Amido, pelos seguintes números de telefone. O Sr. Ossufo Amido, através do 86-72-89-537, repito, 86-72-89-537, ou ainda 84-73-35-815, repito, 84-73-35-815, ou então ligar para o Sr. António Amido através dos seguintes números de telefone: 86-04-74-404, repito, 86-04-74-404, ou então 84-45-11-483. São 20 horas e 10 minutos. Tempo para acompanharmos o compacto referente ao dia 25 de setembro de 2026.

0: responsabilidades que pesam sobre a atual juventude no sentido de manter preservada o esforço, ou preservado o esforço da geração 25 de setembro para uma independência efetiva.
1: Estimado ouvinte, saudações. Foi num dia como hoje, há 62 anos, em que os jovens de 25 de setembro... Estimado ouvinte, saudações.

0: nacional. Reconhecem que há desafios que persistem, como são os casos da luta para vencer a independência económica, o terrorismo e outros males, tal como descreve Feliciano Máquina, secretário provincial da Organização da Juventude Moçambicana, em Nampula.
1: Nós, como jovens e a Seiva da Nação, o grande do futuro do amanhã, deixamos uma mensagem de encorajamento aos jovens atuais, com vista a manter aquilo que são os efeitos daqueles que lutaram para libertar esta nação, aqueles que estão dia após dia combatendo o terrorismo em Cabo Delgado e diferentes males que assolam a nossa comunidade. Então, nós jovens de hoje somos desafiados a levar esta mensagem de consolidação de unidade nacional e de imortalizar aqueles que são os efeitos daqueles que dão de si a sua máxima força para engrandecer a nossa nação.
0: Yolanda Dambe, jornalista, docente universitária, escritora, esposa e mãe, descreve aos microfones da Rádio Moçambique o que é que o 25 de setembro representa nos dias que correm.
2: Os combatentes lutaram para que o povo tivesse vida digna, mas hoje nós vamos encontrar 65% da população ainda que vive no campo, ainda com aquela agricultura de subsistência. E muitas crianças ainda abandonarem as escolas, as uniões prematuras. Isso às vezes está ligado a esta questão da pobreza, da falta do que comer, da fome, entretanto. Então o desafio é fazer chegar esta independência, chegar às machambas dos nossos agricultores e melhorarmos, termos indústrias e processarmos nossos próprios produtos a partir daqui da nossa província. Também temos a questão da União Nacional, que é a Unidade Nacional, que em 1964 a Frelimo uniu Macondes, Macuas, Songas, Senas, num só povo. Hoje a Unidade Nacional está ameaçada por desigualdade entre o Sul e o Norte, desconfiança dos jovens no Estado, discursos de divisão nas redes sociais, desafios que a mulher vai encontrar também o espírito de um povo e de uma nação. Como se diz, quando educa-se uma mulher, educa-se uma sociedade. E também temos o quarto desafio, que é o emprego para os jovens. Moçambique hoje é um país muito jovem, mas mais de 60% da população tem menos de 25 anos. E a maioria é jovem. E não viveram esta guerra colonial, como estamos a falar, mas viveram, estão a viver a guerra dos empregos, a falta de oportunidades, os desafios que é enfrentar este dia a dia, sem ter o que comer, sem ter o que pôr na mesa. É este mesmo jovem que também vai encontrar o quinto desafio, que é a corrupção na governação. Há muita corrupção nas instituições. Enquanto no 25 de setembro lutávamos contra a fome no mato, sem salário, hoje o inimigo interno é a corrupção que nós temos, que desvia remédios do hospital, cadernos na escola. Então é preciso que nós tenhamos um desafio de sermos fiéis ao exemplo daqueles que foram os libertadores desta pátria.
0: Num dia como hoje, de celebração à escala nacional, há quem tem memórias do que viveu no tempo colonial e faz uma clara comparação do passado ao presente para alinhar os jovens que se desviam em atos que põem em causa o desenvolvimento da província de Nampula, do país, na voz de Francisco Mumbuerre.
3: O 25 de setembro, como nós ouvimos, foi o início da luta armada de libertação nacional. Quando alcançamos a independência, levou-se para o dia das Forças Armadas de Moçambique. Então, ali o início da luta armada de libertação nacional é a data que estamos a comemorar, o dia das Forças Armadas da Defesa de Moçambique, agora.

0: Mesmo aquela guerra que nós tratamos aqui 16 anos, não era uma guerra iniciada por moçambicanos, mas eles usaram os moçambicanos. Por exemplo, eu vou dar um exemplo, os combatentes já conhecem isto. Havia um senhor em Sofala que era o dono das fábricas de Lusalite e Semente, chamado Jorge Chartim. Aquele, então, quando alcançou-se a independência, ele tinha armamento. Havia uma força nessa altura que chamava-se OPV, Organização dos Povos Voluntários. Quem pagava o salário era ele. Então, quando alcançamos a independência, com o apartheid e Ian Smith no Zimbábue, aquilo juntou-se e tal, fundaram este movimento que destabilizou o país durante 16 anos. Situação de Cabo Delgado não se defere lá tanto com a situação dos 16 anos. As nossas riquezas em Cabo Delgado, imagina que Moçambique, a sua excelência, o presidente da República, está lá. Por causa dos nossos recursos minerais. Então há países que não querem ouvir desenvolver Moçambique por causa dos seus recursos. Criam esses obstáculos que estão a recrutar jovens. Eu, na altura, era serviço militar obrigatório. Eu, com sexta classe em Mecutamala, quando cheguei na tropa, tinha muitas opções, mas fui cumprir serviço militar obrigatório.
1: E como é que os jovens devem se posicionar nos dias de hoje para ter um gesto Moçambique verdadeiramente independente?
0: A nossa juventude, muito mais a juventude que está aqui na cidade, não sabe como gerir a sua vida social, não sabe como confrontar, é pequena coisa, pronto. Mas a população lá no campo, lá, por exemplo, no meu posto administrativo de Moatua, eu falo com a minha família lá, chego lá, pai, um jovem construiu a sua casa, não através de um emprego, através da agricultura. Ele faz uma machampa de gergeli, consegue comprar a sua moto, mas nós que estamos aqui, a juventude que está aqui na cidade, toda ela quer emprego. Não há nenhum país do mundo que dizem todos estão a trabalhar. Não constitui a verdade.
1: A juventude urbana deve arregaçar as mangas.
0: Temos que fazer esses projetos que a sua excelência, o presidente Daniel Chapo, introduziu. É uma boa iniciativa. Você vai aí nos projetos, canalização, eletricidade, serralharia. São coisas que você não vai morrer fome. Carpintaria, não vai morrer fome. Para as meninas, faz aí um curso de culinária. Não morre fome. Mas nós queremos coisa muito fácil. Por isso que somos encanados, vamos lá em Cabo Delgado, vai ter emprego. Emprego, afinal, vai destruir coisas suas. Vai matar o seu pai, o teu irmão, por causa do dinheiro. Ah, não estamos a trabalhar, não há emprego. Não há nenhum país do mundo, repito, que dizem todos que estão a trabalhar. Vamos arranjar outras formas. Valorizarmos o dia 25 de setembro.
1: Estimado ouvinte, esta é a descrição sonora que nos propomos a trazer na senda das celebrações do 25 de setembro, Dia das Forças Armadas de Defesa de Moçambique. Boas festas!

Seja louvado o 25 de setembro, 1964, o dia histórico do nosso povo na luta contra o colonialismo. Exaltemos o 25 de setembro, o dia do nosso heroísmo. Foi revelada a nossa valentia perante o colonialismo. Saturado da opressão, o nosso povo firme na luta expulsa os colonos de Moçambique, reconstruindo a pátria.

0: Continuamos a trazer música para o estimado ouvinte. Aliás, vamos oferecer a possibilidade de apreciar a nossa montra sonora. Logo depois retornaremos à música. Trazemos música revolucionária, até porque o motivo se justifica. Boa noite e ótima recepção.
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Vamos ouvir No Disc. Traz-nos o tema Saudades. Jovem de Nampula. Depois do No Disc, que ouviremos dentro de poucos instantes, Nils Albino, que vai trazer aqui o tema Sobra deste Amor. É mesmo noite de festejo, por isso desejamos votos de uma excelente recepção à nossa emissão. Boa noite e boa disposição.

Momentos finais da emissão em português, depois de ter estado com os Jackas com o tema Chacuchena. Momento para ouvir Nikirikita de Moumada Lifac, natural de Angoche. Aliás, Angoche celebra amanhã mais um ano de elevação à categoria de cidades. Bem haja, nosso Angoche. Vai ficar agora na melhor das companhias do mundo, dos colegas que vão conduzir a emissão em língua Makua, nomeadamente Rajabu Hassan e Benedito António Chamo. Grande abraço de Lúcia Máquina. Estamos juntos e até à próxima.

0: Seguimos para as notícias e a apresentação é de Gerson Jamis. Boa noite.
1: Helena Pitori, ouvinte, muito boa noite. O Presidente da República desafia as Forças Armadas de Defesa de Moçambique a inspirarem-se nos feitos dos veteranos da luta de libertação nacional nas missões de garantia da ordem e segurança no país. Daniel Chapo defende ainda que há necessidade de se adotar a resistência dos veteranos, bem como modernizar as Forças de Defesa e Segurança para travar as ameaças da atualidade.
2: Devemos ter clareza de que não devemos preparar as Forças Armadas de Defesa de Moçambique de hoje e do amanhã apenas com os métodos de combate de ontem. Forças modernas devem compreender que a Defesa Nacional do século XXI tem também uma dimensão económica. O militar deve saber quando protege uma infraestrutura estratégica, está a proteger a economia moçambicana e milhares de empregos e milhões de impostos para os cofres do Estado. O militar moderno deve saber que quando protege um corredor logístico, está a proteger o comércio. Quando protege uma zona económica, está a proteger investimento. E quando protege uma comunidade, está a proteger campos agrícolas e a produção do nosso povo.
1: O chefe de Estado falava esta sexta-feira na cidade de Inhambane, nas cerimónias centrais dos 62 anos das Forças Armadas de Defesa de Moçambique. E o antigo presidente da República, Joaquim Chissano, defende a união de todos os moçambicanos no combate aos ataques terroristas que assolam algumas regiões da província de Cabo Delgado.
3: Devemos todos tomar este combate contra o terrorismo como o combate de nós todos. Não é só para soldados. Tal como o 25 de setembro não foi só para soldados. Lembram-se do slogan que era combater, produzir e estudar. Estudar, produzir e combater. Então, temos que encontrar onde é que está o inimigo e combater.
1: Antigo estadista moçambicano Joaquim Chissano defendendo a união de todos os moçambicanos no combate aos ataques terroristas em Cabo Delgado. E o secretário de Estado na província de Cabo Delgado, Plácido Pereira, rende homenagem aos veteranos da luta de libertação nacional e destaca o papel decisivo das FADM.

0: na proteção das populações e na defesa da soberania.
1: Por isso, as Forças Armadas de Defesa de Moçambique, herdeiras desse vosso legado, continuam a desempenhar um papel fundamental na defesa e manutenção da nossa integridade territorial, na garantia da paz e da estabilidade e na proteção dos recursos estratégicos que sustentam o nosso desenvolvimento.
0: Plácido Pereira deixou este posicionamento na condecoração de 364 combatentes com a medalha de veterano da luta de libertação nacional. O secretário de Estado do Niassa exige vigilância agudizada e denúncia de indivíduos de conduta duvidosa face ao registro de ataques terroristas esporádicos nos distritos de Marrupa e Mekula. Silva Livone afirma que a atual juventude deve inspirar-se na geração de 25 de setembro e não deixar-se aliciar por bens materiais em prejuízo da paz e segurança social.
2: Continuarmos a agudizar a nossa vigilância face às ameaças terroristas que a província enfrenta, mas também continuarmos a sensibilizar a nossa população para evitar a prática de justiça com as próprias mãos.
0: Silva Livone falava nas cerimónias provinciais do Dia das FADM, realizadas em Lixinga. O Secretariado Executivo do Sindicato Nacional de Jornalistas destaca o contributo do falecido jornalista Ricardo Diamante na implementação e fortalecimento dos órgãos da organização. Em comunicado, o SNJ destaca ainda a carreira marcante de Ricardo Diamante na Estação Pública de Radiodifusão, na qual ingressou ainda jovem e se destacou como repórter, editor de jornais, moderador de debates radiofónicos e apresentador de noticiários. Dada a sua experiência e compromisso com a causa jornalística, Ricardo Diamante foi destacado para assumir funções de diretor de gabinete de informação, distinguindo-se pelo seu profissionalismo, dedicação ao serviço público e entrega no fortalecimento da comunicação institucional do governo. Neste momento de dor, o secretariado executivo do SNJ, em nome dos órgãos sociais e membros do sindicato, lamenta esta perda e apresenta os sentimentos de profundo pesar à família enlutada, aos amigos e colegas de trabalho. Num outro comunicado enviado à nossa redação, o Secretariado Executivo do Sindicato Nacional de Jornalistas participa com profundo pesar o falecimento de Fernando António Ferrão, antigo jornalista da televisão de Moçambique, na Beira. Fernando António Ferrão perdeu a vida na quinta-feira, vítima de doença. Ferrão abraçou o jornalismo poucos anos após a implantação da delegação da TVM na Beira, na década 90. No desporto, Moçambique e Senegal empataram esta sexta-feira em Maputo a um golo no arranque da campanha de qualificação à Taça de África das Nações em futebol. No outro jogo do Grupo J, o Sudão ganhou a Etiópia por 1-0. Na próxima jornada, Moçambique recebe o Sudão e a Etiópia joga com o Senegal. E os Mambinhas de sub-20 golearam a Namíbia por 3-0 e apuraram-se a próxima edição da Taça de África das Nações em futebol. A prova vai decorrer no próximo ano, no Ghana. Na atualidade internacional, o presidente norte-americano Donald Trump considerou hoje de muito positiva para ambos os países a visita de Estado do homólogo chinês Xi Jinping aos Estados Unidos, que termina hoje. E o presidente da China admitiu a partir da Casa Branca a possibilidade de voltar a encontrar-se com Trump por duas vezes até ao final do ano nas cimeiras de cooperação económica da Ásia e do Pacífico e do G20. Fechamos com o tempo. A cidade de Tete poderá registrar este sábado 36 graus centígrados de temperatura máxima, seguida por Nampula com 32, Maputo e Quilimane 31, Pemba 30 graus. Para as cidades de Xai-Xai, Beira e Chimoio prevê-se uma máxima de 29 graus, em Nhambane e Vilângulo 28 e Lixinga poderá registrar 26 graus centígrados de temperatura máxima. Foram as notícias das 21, as próximas às 5 horas.

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2: É uma grande lição para nós.
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4: Aproveitamos desta ocasião para exortarmos a nossa população da província de Niassa e a todos aqui presentes para continuarmos a
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4: Rupa. Sempre, nesses últimos 4 dias, todos os dias houve acidente.
3: Mãe,

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Μακουλελέκε! 23 horas e 39 minutos.

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